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1: Beleza, galera, vamos embora. Caruaru FM, a rádio rock da cidade. Vitor Hugo por aqui, encerrando o terceiro bloco desse Rock Life dessa quinta-feira. Vamos embora para um pequeno comercial. Daqui a pouco eu tô de volta para o último bloco desse programa que faz parte da sua rotina aqui, porque a Caruaru FM, lógico, toca o melhor do rock and roll. Viva o rock and roll, viva a boa música!
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2: Beleza, galera, vamos embora. Caruaru FM, a rádio rock da cidade. Vitor Hugo por aqui, no último bloco desse Rock Life dessa quinta-feira. Vamos embora logo com música. Daqui a pouco eu tô de volta. Caruaru FM, sempre demais, sempre a melhor.
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1: Beleza, galera? Vitor Hugo por aqui, encerrando o Rock Life dessa quinta-feira. Amanhã tem mais, com certeza. Fica antenado que de 8 até as 10 da noite tem muita música, muito rock and roll pra você aqui na Caruaru FM 104,9, a melhor do seu rádio.
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2: Eu sou Ariel de Almeida e Silva, conhecido por Lalá, 30 anos de Rua Preta.

0: aqui?
1: Uai, pensa em mineiro, uai.
0: Mineiro nada? O homem é baiano?
1: Se ele construiu Brasília e fez tanta estrada de rodagem para o Brasil, ele foi um salvador. Salvador, Bahia. É baiano? Outro baiano que vai me proteger é o doutor Leoné Brizola.
2: Opa, esse é gaúcho.
1: Gaúcho, uma bombacha. O homem é baiano?

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11: 7 horas em ponto na capital do forró.
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0: Olá, uma ótima manhã para você. São 7h02 e está no ar o Jornal Vanguarda comigo, Wagner Gil, com o DJ Júlio César e com você, ouvinte da Caruaru FM, na manhã desta sexta-feira, 24 de julho, sextou, galera. Olha, final de semana aí, festival de inverno, friozinho batendo a porta, excelente opção para um fundi, um vinhozinho gelado, aquele churrasquinho entre os amigos e também dessa cervejinha lapadinha de cana. Afinal de contas, sextou e o Jornal Vanguarda está no ar. Os principais destaques do Vanguarda de hoje. Polícia Federal vai investigar repasses para filmes sobre Bolsonaro. O Brasil bate recorde de feminicídios pelo quarto ano seguido. Tarifaço, Estados Unidos impõe sobretaxa ao Brasil e tarifa chega a 37,5% em alguns produtos. Corinthians vence Remo com grande atuação de Uri Alberto. Essas e outras notícias é agora no Jornal Vanguarda da Caruaru FM.
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0: E olha, a gente vai trazer o tempo agora pra você. Porque continua aquele friozinho gostoso, né? Na capital do Agreste, né? E no momento aqui em Caruaru. Ah, deixa eu ver aqui. 20 graus, a mínima foi 19 e a máxima de 25 graus. Teremos uma manhã sem sol, sem chuva. Chuva no início da tarde e também no finalzinho dela. No amanhã, sábado, também com chuva e no domingo também com chuva. Hoje a mínima é de 19, a máxima de 25. No sábado, mínima de 18, máxima de 25 graus com chuva. No domingo, mínima de 19, máxima de 25, também com chuva. E o começo da semana que vem, gente, vai ser esse mesmo estilo aí, sol, chuva, o tempo variando bastante aí. Então, pessoal, se aquecer, se preparar, né? Porque dá tudo certo.
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0: Esses foram apenas alguns dos destaques do Jornal Vanguarda de hoje, que também tem o Vanguarda Entrevista. E hoje nós vamos conversar com o secretário de Desenvolvimento Rural de Caruaru, Wesley Nascimento. Vamos saber dele quais os principais investimentos que a prefeitura vem fazendo, se o agricultor recebeu sementes e está plantando nesse inverno, como anda a agricultura familiar. E você quer saber mais? Participa da gente com a entrevista. É só mandar sua mensagem através do zap 98155-1049. Participe, é importante demais para Caruaru e também para a gente.

0: Olha aí, Brasil bate recorde de feminicídios pelo quarto ano seguido. Lamentável, a matéria de Felipe Medeiros.
1: O Brasil registrou em 2025 o maior número de feminicídios da série histórica. Foram 1.571 mulheres mortas por razões de gênero, um aumento de 4% em relação ao ano anterior. É o quarto recorde consecutivo desse tipo de crime, segundo o Anuário Brasileiro de Segurança Pública. Por muito pouco, Bianca Cortes não se tornou uma dessas vítimas. O ex-marido, pai dos dois filhos dela, tentou matá-la por não aceitar o fim do relacionamento.
2: O ano passado, ele invadiu aqui a minha casa, destruiu a porta e correu com uma faca para cima de mim porque ele queria questionar. Um dia antes dele fazer isso, eu tinha saído. Aí ele queria questionar, saber com quem eu tava, se eu fiquei com alguém, e aproveitou a faca na mão para poder mandar eu retirar todas as acusações que eu fiz contra ele. Aí foi quando a polícia veio aqui, ele fugiu antes da polícia chegar, ele conseguiu fugir antes da polícia chegar. A polícia me levou lá para casa da mulher brasileira e eu fiquei alojada com as crianças praticamente um mês até ele ser preso.
1: A coordenadora de gênero e raça do Fórum Brasileiro de Segurança Pública, Juliana Brandão, destaca que o aumento dos feminicídios revela as fragilidades do Estado.
3: Uma agenda que se propõe a defender os direitos das mulheres precisa levar em conta essa persistência da violência doméstica, principalmente no âmbito do privado, no âmbito do lar, no âmbito da residência das mulheres, né? E isso também vai reforçar que a gente está lidando com um cenário que ele é estrutural. Então, esses episódios de violência não letal, como aqui eu estou falando de agressões, de ameaças, de perseguições, eles frequentemente antecedem desfechos letais, e aqui eu estou falando do feminicídio.
1: O levantamento também aponta que mais de 62% das vítimas foram assassinadas dentro da própria casa. Na maioria dos casos, o crime foi cometido pelo companheiro ou ex-companheiro da vítima. Além disso, para cada feminicídio registrado, houve quase 3 tentativas de assassinato, o que reforça a necessidade de fortalecer as ações de prevenção.
3: Os lares são territórios de violência e estão atingindo mulheres em idade reprodutiva. A maior parte das mulheres vítimas de feminicídio estão na faixa dos 25 a 44 anos e são mulheres negras, né? Então aqui eu estou falando de 65% das vítimas. Ou seja, quando a gente está falando de feminicídio e de políticas para enfrentar essa violência, a gente também precisa discutir e enfrentar o racismo.
1: Para a diretora executiva do Instituto Sou da Paz, Carolina Ricardo, os últimos dados do Anuário Brasileiro de Segurança Pública mostram mudanças e novos desafios para as forças de segurança. Segundo ela, é preciso investimento, sobretudo em tecnologia.
4: Uma prioridade para o Brasil, a gente precisa pensar no que deve ser feito para reduzir esse crime. A gente sabe que tem questões culturais, desde o machismo, que entende a mulher como propriedade do homem, até a nossa deficiência nas instituições de polícia e de segurança para atender essa mulher, para encaminhar, para garantir o afastamento real do agressor com as medidas protetivas. Então, investir em tecnologia para isso, também trabalhar a responsabilização dos agressores, enfim, uma série de medidas.
1: Além disso, de acordo com Juliana Brandão, os municípios menores concentram as maiores taxas de feminicídios e as estratégias que já existem devem ser melhoradas.
3: Porque ali a gente está lidando com cidades que têm uma menor estrutura de atendimento especializado. São elas que estão concentrando 50% dos feminicídios do país. Pensando então em estratégias, né, que podem aí ser replicadas, né, a gente tem que olhar então para uma ampliação das delegacias especializadas, pensar em serviços de acolhimento, e aqui estou falando de casas-abrigo, mesmo a Casa da Mulher Brasileira, num aumento das patrulhas Maria da Penha, na fiscalização das medidas protetivas de urgência e, claro, medidas preventivas que alcancem desde as escolas, né, uma educação voltada à igualdade de gênero, também pensar na saúde e na assistência social como sendo aí polos importantes para que a vinculação com essa mulher que procura o poder público por meio desses serviços possa servir como um catalisador, né, para que ela tenha aí um fortalecimento e um incentivo e um acolhimento para seguir adiante com a denúncia e poder, de forma efetiva, ter a sua proteção assegurada.
1: O aumento dos feminicídios contrasta com a redução da violência letal no país. As mortes violentas intencionais caíram 8,2% em 2025, totalizando 40.775 casos, o menor registro desde 2012. Rede por Elas. Informar é proteger, denunciar é salvar. Uma campanha do Grupo Rádio Web. Produção e reportagem, Felipe Medeiros.
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0: Olha, no Vanguarda Entrevista de hoje eu quero dar um bom dia especial para minha amiga Geisiane Rocha, jornalista, está aqui, assessora da Secretaria de Agricultura e de outras secretarias aí também. Parece que ela voltou a trabalhar como repórter policial, porque ela também está tomando conta da Guarda Municipal e está tendo muita ocorrência, que a Guarda Municipal vem ajudando muito a segurança, conseguindo pegar foragidos, recuperar telefones, e isso tem sido bem divulgado. E parabéns pelo trabalho aí, parabéns também pelo prefeito Rodrigo Pinheiro, pela forma que vem trabalhando e crescendo essa Guarda Municipal. Mas a gente hoje aqui vai falar de agricultura, porque Caruaru tem se destacado nessa área, tanto em premiações e representações fora, quanto investimentos aqui no agricultor. E recentemente foi divulgado que o prefeito entregou 20 obras, se eu me corrija aí se eu estiver errado, em 19 dias, em 19 meses. É isso, secretário?
6: Bom dia a todos. Bom dia. E realmente, deixa eu só falar do Jaciano, né? A melhor de todas, que está aqui nos acompanhando e que tem noticiado muito bem as nossas entregas na zona rural. Pois bem, são 20 grandes entregas em apenas 19 meses, se contarmos do começo da segunda gestão do prefeito Rodrigo Pinheiro, que demonstra, sobretudo, sensibilidade da gestão do prefeito e, sobretudo, comprometimento com o povo da zona rural.
0: Essa semana foram entregues uns equipamentos ali na SEACA. O que representa aquilo? É para apicultura?
6: Além de apicultores que receberam kits, os apicultores de Macabira Borba receberam kit de apicultura e eles vão poder agora desenvolver a produção de mel na região, né? Além disso, entregamos dois tanques de refrigeração para retomar uma vocação perdida de Caruaru, que é a caprinovinocultura, especialmente quando a gente está tratando de leite de cabra, que vai ser direcionado para o governo do estado. A governadora Raquel Lira desenvolveu um excelente programa chamado PA Leite. Ela trouxe de volta o PA Leite, que era um programa que tinha uma série de denúncias e complicações antes dela chegar, e ela retoma entregando leite à população para combater a fome. Um tipo de leite que ela entrega é o leite de cabra. E a gente tem condição de fazer essas entregas, então, com um preço justo e com compra direta. O governo do estado está comprando esse leite. Nossos produtores locais agora vão poder produzir o leite da cabra, lá no segundo distrito especialmente, e vão poder entregar. E para isso a gente comprou os tanques de refrigeração para que esse leite possa ser bem acondicionado, para quando a cooperativa vir buscar, encontre o leite em boa qualidade.
0: E a ideia desse leite é para fornecer na rede pública para crianças especiais ou para produção normal, produzir queijos e outros?
6: Além de fomentar a produção normal para produzir queijo e vender o leite, a gente está entregando para esse programa do estado, PA Leite, para que eles possam entregar nos CRAs dos municípios, especialmente do sertão, em que eles... É muito da cultura local beber leite. O leite da cabra, né? E o governo do estado, sabendo disso, abriu editais, e a gente quer que os nossos produtores locais participem disso. Para isso, tem que ter estrutura mínima. Por exemplo, os tanques de refrigeração, onde serão acondicionados os leites. E o prefeito Rodrigo Pinheiro, com muita sensibilidade, fez a aquisição com recursos próprios desses tanques para poder dar esse suporte aos produtores locais e fomentar essa produção. E não só isso. Nesse mesmo dia, foi assinado os agricultores com o SEBRAE um contrato de consultoria para que esses produtores possam saber como é que maneja suas cabras, suas ovelhas, para poder junto ao SEBRAE trazer formação continuada a esses produtores. Então você perceba que é uma produção, que é uma política pública cíclica e que traz todos esses componentes num pacote só. E para além disso também, Wagner, nesse mesmo dia que você está tratando aí lá na SEACA, no evento que o prefeito esteve presente, nós entregamos também uma plana de arrasto, que é um equipamento que vai ajudar muito fazer esses corredores de estradas rurais, onde a patroa não consegue entrar, a plana de arrasto agora vai conseguir entrar e fazer pequenos corredores.
0: Eu ia te perguntar justamente isso aí. Com esse período chuvoso que foi antecipado, continua aí, tem dias que chove bastante. Como estão a situação das estradas da zona rural e a produção também? Vocês distribuíram sementes antes desse período, Wesley?
6: Sim, as sementes foram distribuídas logo no começo do ano, em março, e nós conseguimos distribuir 14 toneladas de semente, inclusive junto com o governo do estado, em parceria com o IPA, e agora a gente está no momento de colheita. Inclusive, nesse momento, estão abertas as inscrições para aqueles produtores que plantaram nosso milho, por exemplo, distribuído, eles possam entrar no aplicativo Minha Caruaru e solicitar o programa de silagem, que já está em curso. Né? Então, a silagem, que é, na verdade, tratar nutrição animal, pegar a palha do milho e triturar, já está aberto esse programa na Secretaria de Desenvolvimento Rural. Pode ser feito tanto o pedido presencialmente na Secretaria, mas agora também com o aplicativo Minha Caruaru, que é uma outra forma de comunicação da Prefeitura, onde todos os serviços da Prefeitura estão concentrados nesse aplicativo e a população pode, através do aplicativo, fazer requerimentos à Prefeitura.
0: Bom dia, Wagner, acompanhando você e o grande amigo Wesley, um grande parceiro que tem a honra de dividir tantas conquistas. Parabenizo o seu trabalho e sua dedicação ao homem e à mulher do campo. Só esse ano já tivemos curso de mulheres tratoristas, qualificação profissional em agroecologia, fortalecimento de associações de mulheres rurais e inauguração do Centro de Referência da Mulher Rural em Cachoeira Seca. Luana Marabuco, mandando um abraço e mandando essa mensagem para você, Wesley.
6: Luana, uma grande amiga, uma grande...
0: Já voltou ela?
6: Tá para voltar agora, dia 12, né? Dia 12 de agosto tá para voltar. Eu quero abraçar você, Luana, e agradecer pela parceria de sempre. Veja o que é política intersetorial, né? Luana, quando tá com a pauta na zona rural, fala comigo. Quando eu estou com a pauta a propósito, Wagner, nós tivemos como um fato inédito a contratação esse ano na campanha de aração de terra, e Luana participou muito ativamente disso, da primeira tratorista mulher na zona rural para tratar... para arar as terras do nosso povo.
0: Eu ia falar justamente isso, um curso de tratorista para mulher. Que bacana, né? Que oportunidade se consegue abrir, que campo também que se abre, né, Wesley?
6: Isso, e não só fizemos o curso, né? O curso contemplou várias mulheres.
0: Ela está trabalhando?
6: Ela foi contratada pela... Uma das mulheres que se destacou no curso foi contratada e hoje faz parte do nosso quadro de tratoristas.
0: Certo, eu quero que tu fale um pouco também aí dessa aí da França. Até o pessoal podia ter me chamado para ajudar lá de alguma forma na tradução, né? Embora não tenha há muito tempo no estúdio, mas dá para compreender alguma coisa.
6: Eu não compreendo nada, mas sou uma grata satisfação poder ser convidado pela AMAR, que é uma associação, fazendo a tradução, uma associação de agroecologia, que está ligada ao governo francês, está ligada a departamentos da União Europeia. Eles vieram fazer uma visita técnica no começo do ano, 2026, e aí depois nos convidaram a esse intercâmbio lá na França. Passamos 13 dias tentando captar recursos, e eu acredito que fomos bem exitosos. Há um processo burocrático que estamos encaminhando, captar recursos para montar a primeira central, a primeiro centro de referência internacional de compostagem em Caruaru. O governo francês, ele tem uma legislação, inclusive na União Europeia, que 1% dos recursos captados com a água deve ser destinado para cooperação internacional. Eles estavam em apoio a alguns países africanos, só que por algumas questões políticas esses acordos não estavam fluindo. Estão buscando novos parceiros. Então querem iniciar essa tratativa conosco, e que bom que vai ser iniciado por Caruaru. A ideia inicial é a captação de 100 mil euros para poder a gente começar esse centro de compostagem, inclusive com um local ali na SEACA.
0: Uma boa quantidade de dinheiro, dá quase 700 mil reais aí.
6: Né? Exatamente.
0: Aí eu te pergunto, para o agricultor local, ele tem conseguido escoar sua produção, vender o que produz principalmente a agricultura familiar para as escolas, para as creches da prefeitura? Eles conseguem, através de cooperativa, fornecer o que está produzindo?
6: Sim, sim. A gestão do prefeito Rodrigo Pinheiro supera a própria gestão dele. Quando, nesse ano, foi publicado, Wagner, um edital para as compras públicas do PNAE, que é o Programa Nacional de Alimentação Escolar, orçada em mais de 13 bilhões de reais. Se formos olhar o recurso do FNDE, que é o recurso que sustenta a alimentação escolar e que obriga 45% desse recurso ser da agricultura familiar, nós superamos toda a quantidade desse recurso só para a agricultura familiar. Então, Caruaru tem sido destaque nisso, Wagner. Quando a gente está falando, você falou da França, eu posso falar também de 5 países africanos que vieram indicados pela ONU. Nós recebemos eles aqui para uma vista técnica, porque eles querem implementar a forma de gestão do programa de alimentação escolar na agricultura familiar a partir de Caruaru. O próprio FNDE indicou Caruaru à ONU, e a ONU veio aqui com esses 5 países. A alta delegação de 5 países tinha ministros, tinha pessoas que compõem a monarquia de Ruanda, por exemplo. E aí vários países africanos estiveram aqui, mais de 15 representantes de alta delegação, para conhecer a nossa forma de gestão, como conectar a alimentação escolar com a agricultura familiar. Então, é um processo que Caruaru está vivendo de internacionalização das políticas públicas municipais. A partir de Caruaru, a agricultura familiar de Caruaru fortalecida tem sido uma vitrine para o mundo.
0: E vocês conseguem fornecer o que nessa agricultura? Galinha, hortifrutis?
6: Toda a produção local e toda a vocação local é destinada para a agricultura familiar. Hortifrutis, tubérculos, leguminosas, proteína animal, não só o frango, como também a carne bovina. E muito em breve, por causa dessa nossa articulação com o Sebrae e tudo que a gente está vivendo, a gente vai poder incluir também a carne de bode dentro da merenda escolar, mediante um teste de aceitabilidade que será feito com os alunos.
0: A maioria dessas vendas, Wesley, é através de cooperativas ou o produtor pode vender direto?
6: Eles vendem através de associações e cooperativas em Caruaru. Então eles se formam, Caruaru é muito fortalecido nas associações e nas suas cooperativas. Eles se juntam e se agrupam em associações e cooperativas e fazem a venda para o governo municipal. Nesse valor que eu estou lhe dizendo da chamada pública 2026, 13 milhões de reais.
0: Como Caruaru consegue ter uma produção de um certo nível alta para fornecer numa região tão seca que a gente vive? Tem tido investimentos na área de abastecimento, de fortalecimento desse setor, e através da governadora Raquel Lira, Caruaru tem ganho ou os projetos estão parados, principalmente em abastecimento na zona rural?
6: A governadora Raquel Lira tem feito uma verdadeira revolução na zona rural de Caruaru, com investimentos claros, com a questão de saneamento rural que está vindo aí através dos CISARES, com abastecimento de água através da nova concessão que está sendo feita. Então, ela tem feito essa verdadeira revolução, ela tem reestruturado o IPA, que tem nos dado também um suporte necessário, e além disso, o município também tem feito sua tarefa. A gestão do prefeito de Pinheiro implementou uma das entregas dessa nova gestão do segundo mandato, foi o serviço de inspeção municipal, para poder inspecionar os produtos da agricultura familiar e dar condição de comercializar na região. Mas além disso, instituiu a ATE, né, a Assistência Técnica de Extensão Rural, que acompanha o produtor nas intempéries. Vai ter seca, tem agrônomos, zootecnista, veterinário, para estar junto com os produtores locais e fazer as orientações que lhes são necessárias.
0: Vocês têm conseguido dar apoio também de vacinação para quem tem criação de animais? Como é esse sistema?
6: Isso. A vacinação com a Adagro tem sido feita, e a gente tem apoiado, como sempre fez a secretaria, um apoio a essas, quando tem as campanhas, né? Aftosa, brucelose, a gente tem apoiado a Adagro nesse caminho de imunização dos rebanhos caruaruense.
0: Uma das coisas que tem dado certo aqui em Caruaru é essa feira da agricultura familiar aqui no Grande Hotel. Vez por outra tem eventos dentro da feira, eventos ligados à saúde, eventos ligados à cultura. E também é um dia certo da gente comer nossa tapioca, né, Júlio? Ontem a minha tapioca foi de carne de sol com coco e queijo.
6: Júlio, a melhor pegou tapioca do mundo.
0: Júlio pegou de duas, né? Júlio foi duas logo, né? Júlio malha, né? Esse pessoal que malha come mais, é. Aí você falasse um pouco dessa feira, e uma pergunta de muita gente: por que essa feira não tem mais de um dia? Por que essa feira não tem em outros lugares?
6: Essa feira já tem em outros lugares. É muito bom esse espaço aqui. A gente tem uma feira que é em forma de loja colaborativa no Shopping Difusora. Mas nós ampliamos essa feira para o fórum nas sextas-feiras. Na frente do fórum funciona a Feira da Cultura Familiar.
0: O fórum Demóstenes Veras.
6: Isso, toda sexta-feira. E não é só para advogados, não é só para juiz, não é só para servidor público, toda a comunidade.
0: O precinho lá não aumenta não, porque aquele pessoal ali é cheio de dinheiro, né, Geisinha?
6: Não, é o mesmo preço dessa feira daqui. Então não aumenta, e melhor, é a mesma qualidade, que são produtores locais entregando do campo direto para sua mesa. Então a feira é lá no fórum, no Quintas da Colina, ali, toda sexta-feira também está concentrada uma feira da cultura familiar, e nas sextas-feiras também, na frente da Ciretran, dentro da Ciretran, você vai resolver coisas no Detran lá, você tem a Feira da Cultura Familiar. Então nós ampliamos em menos de um ano a feira que está aqui no Grande Hotel para 4 pontos na cidade. Então a gente quer a ideia de que em todo canto tenha agricultura familiar e tenha produtores vendendo produtos de qualidade e também gerando renda para suas propriedades rurais.
0: E essa loja do difusor é bacana porque você tem um horário diferenciado, né? Precisou comprar um mel, uma salsinha, um alface fresco, tem tudo lá. E de vez em quando eu tô comprando, meu escritório é ali, e às vezes venho pra casa, precisa levar alguma coisa, você desce ali, compra e vai embora.
6: Já compra. Até a massa da tapioca que você gosta, do seu Aloysio, tá lá.
0: Tá lá, né? Eu não tinha prestado atenção, prestei lá que tava, né? Olha, que bacana.
6: A massa Dona Zezé, a massa, a goma, tá tudo lá pra comercializar, e sempre sendo reposto, fresquinho, como se fosse numa feira.
0: Qual a expectativa de você agora, desse segundo semestre, para a zona rural de Caruaru? A gente sabe que vai ser um inverno bastante chuvoso, o período de chuva inclusive vai passar nos próximos dias, mas pode deixar um legado aí de uma segunda safra de milho?
6: Talvez não, porque o nosso público, o nosso agricultor, ele costuma plantar em data certa, até cultural para eles, né?
0: Ali áreas, em fevereiro, São José,
6: em março,
0: né?
6: Ali, quando chega em março eles plantam para colher agora junho, julho, a depender da data do plantio que eles fizeram, e eles estão agora no processo de silagem, né? Agora a gente tem como expectativa a infraestrutura viária, muita chuva, muita estrada ruim, porque estrada de terra com chuva não combina, então a gente tem um programa consolidado de recuperação de estradas, que já está a todo vapor, mas vai ser intensificado no segundo semestre, quando as chuvas cessarem. Nós pretendemos atender todas as comunidades que foram atingidas pelas chuvas, que estão com condição de trafegabilidade ruim, mas também nós estamos pensando muito já antecipadamente, perceba como é importante a gestão e como é técnica a gestão do prefeito Rodrigo Pinheiro. Todo mundo tem anunciado, você já deve ter noticiado algumas vezes aqui o El Niño, como fenômeno que
0: está
6: chegando.
0: Eu ia perguntar justamente isso, como vocês têm se preparado para o que vai acontecer aí nos próximos...
6: Que vai causar chuva no sul, mais seca no nordeste, né? E preparado e para se antever a esses fatos que estão prestes a acontecer, um grupo de trabalho será publicado, uma portaria com um grupo de trabalho intersetorial coordenado pela Secretaria de Desenvolvimento Rural, em que a gente vai poder discutir situações e políticas de mitigação dos efeitos da seca na nossa região. É tratar de resiliência climática com assistência social, junto com a Secretaria da Mulher e com outras secretarias também, que podem nos ajudar, com a Defesa Civil, né, que podem nos ajudar a essa convivência com esse novo momento de seca que se avizinha.
0: Wesley, o Dia do Agricultor é no próximo domingo, que será a comemoração. Qual é a data dele e o que vocês pretendem fazer lá em Malhada de Pedras?
6: Lá em Malhada de Pedras terá o primeiro momento, que eu acho que vai ser o primeiro momento de vários. Nós estaremos com o primeiro Agricultura. E eu falei pausado mesmo para o ouvinte sentir, porque é um momento que vai falar não de agricultura somente, mas de cultura. Então vai ter entretenimento, vai ter música boa, mas vai ter a comida da agricultura local fornecida pelos produtores locais. Aí faz um convite aos seus ouvintes, que eu sei que é uma audiência muito qualificada, Wagner, da Caruaru FM, para que no próximo domingo, a partir das 8 horas da manhã, em Malhada de Pedra, se você nunca foi a Malhada de Pedra, é muito fácil localizar, caminho de Riacho das Almas, a estrada é boa porque ela é asfaltada, dá para chegar lá muito fácil, e lá a gente vai ter esse momento que a ideia é fazer da zona rural uma vitrine. Então, muita gente não conhece a zona rural de Caruaru, e que tal no domingo, não tem o que fazer, ou tá ocioso, ou porque quer conhecer um lugar diferente, vai a Malhada de Pedra às 8 horas da manhã, para ver lá o trio pé de serra, para ver, comer lá uma comida produzida pelos agricultores locais, comprar nas barraquinhas, contemplar a paisagem, que é muito bonita, de Malhada de Pedra, e eu tenho certeza que esse vai ser o primeiro evento e muitos outros em outros locais. Nós queremos apresentar à comunidade de Caruaru o que é a zona rural e a beleza que há na zona rural.
0: Te pergunto, tem avançado o asfalto na zona rural, as estradas, nesse sentido, porque teve um período que alguns distritos estavam sendo beneficiados. Isso continua, parou, é calçamento agora, me explica.
6: Continua, o prefeito tem feito uma ação reestruturante, talvez a maior da história. Se a gente pegar só o recorte que foi anunciado e começou as obras agora, nós temos Riacho Doce com 11 ruas que serão pavimentadas, nós temos dois riachos com pavimentação, Lajes com pavimentação também, essas pavimentações intertravado, né, que serão colocadas em várias ruas da zona rural, porque Caruaru tem uma zona rural muito particular, né? Aí tem alguns adensamentos de casas que formam verdadeiras vilas na zona rural e que muitas delas nunca foram pensadas por antigas gestões e que hoje estão sendo visibilizadas e tendo essa oportunidade de ter calçamento. Só para usar esse recorte que eu falei agora, 11 ruas em Riacho Doce, algumas ruas, que eu não vou lembrar a quantidade agora, em dois riachos, e algumas outras ruas que estão sendo calçadas e finalizadas agora em Lages. Fizemos a visita na última quarta-feira junto com o prefeito Rodrigo Pinheiro e visitamos essas comunidades todas e essas obras que já estão em estado avançado de execução.
0: Essa festa do agricultor vai relembrar um pouco o sucesso que foi o São João na Roça, esse ano arretado demais, não foi, Wesley?
6: São João na Roça, São João descentralizado, contempla as comunidades rurais, não só com a festa, que já é muito bom, porque gera emprego e renda para a comunidade local, mas a prefeitura chega com prefeitura na porta rural, com todos os serviços da prefeitura. E as comunidades que recebem as festas recebem também os serviços. Então é uma coisa que não tem como dar errado. Atrações muito boas, São João da Roça se prova a cada ano a sua potência, porque trata do resgate cultural, trata sobretudo das comunidades sendo contempladas com São João descentralizado. O São João chegando na porta dessas comunidades rurais, na verdade, voltando para onde tudo começou. São João de Caruaru começa na roça, né? Começou na roça historicamente e a gente volta durante o período de São João da Roça com todos esses serviços e com a identidade histórica também.
0: Bacana demais. Olha, quero mandar um abraço especial para Gildo Gomes, Manuel Galindo, Marcelo Souto Maior, doutora Marcela Souto Maior, acompanhando a gente direto de Gramado, doutor Gilvan Florencio, Liana, Célio Lucena, Marcelo Leão e a Eliane Lira também. Todo mundo acompanhando a gente também, o Fúvio Wagner aí, secretário de governo. Secretário Wesley, queria agradecer sua presença aqui no Jornal Vanguarda da Caruaru FM, dizer que a rádio está aberta para divulgação desse importante trabalho que você faz e parabenizar você, um dos secretários que mais se destacam na gestão do prefeito Rodrigo Pinheiro. Parabéns pelo excelente trabalho que você faz e também a forma como você divulga seu trabalho.
6: Eu agradeço muito a você, sempre a oportunidade da Caruaru FM para estar divulgando boas ações da Secretaria de Desenvolvimento Rural, mas eu quero cumprimentar que certamente a sua audiência, os nossos agricultores e agricultoras que nessa manhã devem estar nos ouvindo aqui e se sentindo contemplados com essas ações. Quero também cumprimentar a Secretaria de Desenvolvimento Rural que está lá. Eu vou cumprimentar na pessoa de Henrique, que é um amigo seu também. Henrique...
0: Henrique da lanchonete Vovó Helena, melhor micho de Caruaru.
6: Isso. Em nome de Henrique, eu quero cumprimentar todos os servidores da Secretaria de Desenvolvimento Rural que está nos ouvindo, dando audiência nessa manhã.
0: Valeu demais. Obrigado, Geisiane. Obrigado também aí. Pedi a pauta no outro dia, você estava aqui com o entrevistado. Valeu demais. Conte com a gente. 7:33. O intervalo é rapidinho. Na volta, tem mais notícia e informação.
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0: Na capital do Agreste, terra de Prazeres Barbosa, atriz e patrimônio vivo de Caruaru, Mestre Seba, patrimônio vivo da nossa cidade, 7 horas e 39 minutos.
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0: Olha, endividamento faz cartão de crédito virar vilão das famílias. Tem que ter cuidado, gente, na hora de comprar. Não pode se empolgar porque a quantidade de parcelas é grande. Quanto mais grande, maior o juro e maior seu comprometimento. De repente você tem um extra, acontece um imprevisto, você tem que usar. E aí, vai atrasar aquelas longas parcelas que você tem para pagar. Matéria de Priscila Mendes.
21: Cartão de crédito, os empréstimos financeiros e o crediário se estabeleceram como os principais fatores de restrição ao crédito no Brasil, com o avanço do endividamento bancário e do consumo. Pesquisa realizada pela CNDL, Confederação Nacional de Dirigentes Lojistas, e pelo SPC Brasil, Serviço de Proteção ao Crédito, o país passa por um crescimento explosivo da negativação, com o cartão de crédito liderando o ranking, com 42% das pendências, seguidos dos empréstimos em bancos, crediários e cheque especial. Merula Borges, especialista em finanças da CNDL, explica por que algumas dívidas costumam ser mais difíceis de renegociar.
2: O cartão de crédito, os empréstimos, o crediário, tem juros muito altos, então eles crescem rapidamente quando acontece algum atraso. E aí aquele valor que estava mais controlado passa a trazer uma dificuldade muito grande para o consumidor quitar. Além disso, tem muitos consumidores que acumulam muitas dívidas ao mesmo tempo, que dificulta a negociação. Os nossos dados também mostram que boa parte das dívidas fica em atraso por mais de um ano, o que deixa a recuperação financeira mais lenta e o risco de reincidência muito alto também.
21: O cartão de crédito e as linhas de financiamento deixaram de ser ferramentas de conveniência e passaram a ser utilizados para complementação da renda. O levantamento também mostra os compromissos financeiros em atraso, mas que não levaram ainda o consumidor à inadimplência, com a telefonia liderando o ranking de contas em atraso, seguido dos empréstimos bancários, cartões, água e luz, completam o topo das pendências. A especialista em finanças da CNDL destaca cuidados que o consumidor deve ter antes de recorrer a empréstimos para complementar a renda.
2: Usar crédito para complementar a renda é um dos sinais mais claros de desequilíbrio financeiro. Antes de recorrer a empréstimos para complementar a renda, o consumidor precisa identificar qual é a real falta de dinheiro. Então, antes de contratar, tem que avaliar todo o orçamento, ver se realmente a parcela vai caber no orçamento junto com as contas básicas da casa, definir exatamente como essa dívida vai ser paga, para depois esse crédito ser utilizado para reorganizar as finanças e não para manter um padrão de consumo que não está compatível com a renda.
21: Entre as contas com maior tempo médio de atraso, destacam-se educação, liderando com 15 meses de atraso, seguido por empréstimos e cartões com 13 meses, IPTU e crediário chegam a 12 meses. Agência Rádio Web, produção e reportagem, Priscila Mendes.
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0: Olha, o Grêmio perdeu para o Bolívia e saiu atrás na repescagem da Sul-Americana. Daniel Spell.
22: O Grêmio perdeu para o Bolívar por 3-2 na noite desta quinta-feira, na altitude de La Paz, na Bolívia. O jogo foi repleto de emoções e cheio de chances desperdiçadas, principalmente pelo lado boliviano. O tricolor volta dos 3.600 metros em desvantagem, já que perdeu por 3-2. O goleiro Everton teve papel decisivo para levar a desvantagem mínima no placar para Porto Alegre. O auxiliar técnico de Luiz Castro, Vitor Severino, falou após a partida e creditou a derrota às dificuldades da altitude.
23: Eles fizeram jogos, inclusive na fase de grupos da Libertadores, que não foram aqui. Ou pelo menos um deles não foi aqui. E o jogo é diferente, tem características diferentes e nós sabíamos, como eu já disse, a trajetória da bola, a recepção, o contacto, a própria adaptação estratégica, digamos assim, de pedirmos muito aos nossos médios para seria muito mais de primeiro toque e nem sequer tentarem controlar, jogar de frente para atrair algum jogador dele e depois podermos explorar as costas, teve a ver com aquilo que foi a construção do plano tático para este jogo. O jogo na arena será diferente e requer uma abordagem estratégica específica para o jogo, mas sem grandes mudanças as equipas não conseguem mudar em termos de princípios e identidade.
22: O técnico Luiz Castro não viajou à Bolívia por conta da altitude. Por recomendações médicas, ficou em Porto Alegre. Portanto, o Grêmio foi liderado pelo auxiliar Vitor Severino. O próximo jogo do Grêmio será na Arena, na quinta-feira que vem, às 7 horas da noite. O Bolívar joga pelo empate. Um placar de 1-0 para o Grêmio leva a decisão da vaga para os pênaltis. Então, para os gaúchos avançarem, precisa vencer no tempo normal por pelo menos 2 gols de diferença. Agência Rádio Web com informações da Copa Sul-Americana, Daniela Esperon.
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0: Esse DJ Júlio César é um menino que sabe muito, viu, gente? Sabe muito mesmo aí. Inclusive, mandou uma mensagem aqui pra mim, Wagner. Manda um beijo, um abraço aí pra minha esposa Jéssica, que tá em casa cuidando de Júlio Filho. Tá dado o recado, Júlio César. Olha, 7 horas 45 minutos. A gente vai agora trazer Corinthians vencer o Remo no último jogo que tava valendo pelo primeiro turno do Campeonato Brasileiro. Ontem também teve uma partida que terminou 0-0, Botafogo e Vitória. Era um jogo da quarta rodada, também está tudo zerado. A partir de agora, só 19 jogos e quem está na zona de rebaixamento, como eu, só tem que pedir socorro. A matéria é com Daniela Esperi.
22: Último jogo da 19ª rodada da Série A do Brasileirão aconteceu nesta quinta-feira. E com mais de 43 mil pessoas na Neoquímica Arena, o Corinthians teve uma grande atuação e venceu o Remo por 3-0. O detalhe é que a equipe do técnico Fernando Diniz pouco sofreu e conseguiu ter volume ofensivo, o que mostrou que a pausa para a Copa do Mundo e os treinamentos surtiram efeito, como destaca o atacante Yuri Alberto.
3: Cara, graças a Deus a gente teve muito tempo agora para trabalhar com ele. No momento que ele chegou, a gente não teve pausa nenhuma para a gente poder trabalhar em cima dessas coisas, desse último passe, esse último chute, principalmente no último terço ali. E após essa pausa, a gente teve muito tempo agora. A gente teve acho que mais de um mês, né? Foi mais de um mês? Mais de um mês para a gente poder trabalhar e graças a Deus a gente está sendo, nesse jogo de hoje, muito assertivo ali no último terço e se a gente não possa baixar esse ritmo, a gente continue.
22: E o Corinthians, com essa vitória, sobe para a 7ª posição do Campeonato Brasileiro, agora com 27 pontos. São apenas 3 pontos atrás do 5º colocado, que é o Bragantino. Já o Remo amarga a 19ª colocação, com apenas 18 pontos somados. Nesta quinta-feira também tivemos o confronto entre Botafogo e Vitória, duelo atrasado da 4ª rodada do Campeonato Brasileiro. Tudo igual no Rio de Janeiro, 0-0. Mesmo com o empate, o alvinegro carioca subiu na tabela de classificação e agora é o 9º colocado com 26 pontos. Já a equipe do Vitória está na 11ª com os mesmos 26 pontos e pegou o elevador e subiu também 2 posições. Agência Rádio Web com informações do Brasileirão, Daniela Esperon.
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0: Para as 47 minutos, chegamos ao final de mais uma edição do Jornal Vanguarda. Quero agradecer a audiência de todos e todas. Lembrando que bom final de semana a todos, se você está na reprise, hoje é diferente a sexta-feira para quem ouve a reprise. Daqui a pouquinho tem Dejan Dantas com mensagem para você, na sequência Sheila Karina com Dança Comigo, depois Suzy Valois com Som do Brasil. Você está ao vivo, Suzinha também comanda o É Show. Eu deixo para ela essa bafunga aí na sexta do rock, acústicozinho, para começar na manhã a sexta do rock and roll. Hotel Califórnia, versão acústico MTV, valeu galera! Tchau. Até segunda.

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2: Eu alcancei o sucesso tão desejado. Para os olhos daqueles que me viam, tudo estava em minhas mãos. Não sabem eles que, além do trabalho em busca do sucesso, eu tenho poucas alegrias. Eu não sou feliz. Nesse momento que me permito pensar em tudo isso, lembrando todos os momentos de minha vida, eu percebo que todos os reconhecimentos e a riqueza que imagino que tenho deixou de ter importância e eu me sinto só e desamparado. Em meio às sombras em que mergulhei, não paro de pensar em todo esse tempo perdido. Não consigo sentir a presença de Deus dentro de mim. Tudo é vazio. Agora eu sei que quando acumulamos bens materiais para a nossa vida, esquecemos de buscar outros que só existem dentro de nós. Deus nos deu os sentidos para sentirmos o amor verdadeiro na busca dos nossos ideais, não as ilusões provocadas unicamente pelas riquezas. Quando daqui partir de volta à minha verdadeira morada, só irei levar aquilo que consegui construir dentro de mim. O amor não tem limite. Viaja com você para onde você for. Procure os seus desejos mais íntimos e veja aquilo que verdadeiramente é importante. Evite o que lhe recompensa a curto prazo. Afinal de contas, a vida é uma fonte eterna e a morte é apenas uma ilusão. Muita paz, muita luz.
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0: Para o FM, por aqui é Suzy Valois. Vou te fazer companhia até o meio-dia nas férias da Stephanie Rodrigues. Com muito amor e carinho, comandando a nave nesta sexta-feirona. Sextou pra gente. Você participa da nossa programação nesta manhã pra cima. Sexta-feira, 24 de julho de 2026. Pelo 98155-1049. Manda teu áudio, mensagem de texto, fica à vontade. Baixe o nosso aplicativo aí no seu celular. Disponível para iOS e todas as plataformas digitais. 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E você vai nos levar para onde você quiser. E eu vou com você, tá bom? 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SK. E por aqui eu começo nossa manhã pra cima. Obrigada pelo carinho da audiência. Um excelente sexta-feira pra você. Estamos aí no inverno, no signo de Leão, até o dia 23 de agosto. Dia do ano. Faltam 160 dias para acabar 2026 e estamos no quarto crescente. Aumenta o volume, I am Vandal, move on!
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3: Caruaru FM, 8 horas e 17 minutos.
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1: Quero Barulho FM, essa é a sua rádio! Você tá curtindo o É Show até o meio-dia com a Suzy Valoa nesta manhã de sexta-feira nas férias da Fani. E rolou aí Brenda Cibele e a canção Naquela Mesa e o pedido musical da Juliana aqui no centro da cidade. Bom trampo aí, galera. Seu Maurício, bom dia. Obrigada pelo carinho de todas as manhãs, todas as tardes. Anitta e Felipe Amorim com Gostosinho. A Jéssica no Divinópolis pediu por tio Maneva, Eu Te Devoro. E a versão aí do Maneva, da música do Djavan. Marília Mendonça, versão ao vivo, de Alô Porteiro. Indicação da Tereza no Maurício de Nassau. Legião Urbana, E a Saudade Aí Será. Yasmin Santos e Raça Negra, Menina, Mulher, Sucesso. E abrimos aí o primeiro bloco com a Ian Vandal como Von. 981-55-1049, esse é o nosso WhatsApp, me adiciona por aí, tá bom? Manda áudio, mensagem de texto, fica à vontade. Vamos pro intervalinho, vem aí as primeiras previsões do horóscopo desta sexta-feira. Será que os astros reservaram para este final de semana?
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1: Caruaru FM, 8 horas e 33 minutos.
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1: 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Caruaru FM, essa é a sua rádio, voltei. E agora trazendo as primeiras previsões do horóscopo desta sexta-feira, final de semana. Hoje, dia 24 de julho de 2026. O que será que os astros prepararam para este final de semana? Vamos às previsões? Áries, você que nasceu entre 21 de março a 20 de abril, sextou com sua criatividade e poder de iniciativa roubando a cena. Pode ter sucesso de manhã, sobretudo se atua com comunicação ou venda. Depois, seu lado detalhista aumenta. Só cuidado com sinceridade demais, ariano. Touro, você que nasceu entre 21 de abril a 20 de maio. Com a lua na casa 6 de manhã, pode se atentar mais à sua rotina, alimentação e sinais do corpo. Mas imprevistos prometem aumentar a ansiedade à tarde. Cuide-se, pois nervosismo tende a refletir no intestino taurino. Gêmeos, você que nasceu entre 21 de maio a 20 de junho. Amanhã promete ter a parte mais animada do dia. Pode pintar flerte na manhã, seja no ponto de ônibus, corrida do app, troca, mensagens, onde estuda e por aí vai. Depois, tende a entrar no modo seletivo e criativo geminiano. Câncer, você que nasceu entre 21 de junho a 22 de julho. Com a lua em virgem, contatos, reuniões e tarefas que exigem mais atenção aos detalhes e praticidade tendem a fluir melhor após o almoço. Mas podem rolar distrações ou esquecimentos inesperados no fim da tarde canceriano. Daqui a pouquinho eu volto dentro do E-Show trazendo a segunda parte dos astros e seu signo, mas eu volto aí depois do intervalo trazendo muita música, muita indicação para você que curte a nossa programação.
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1: Quero para o FM, essa é a sua rádio, Edson Gomes. E um reggaezinho para relaxar. Indicação do Felipe aqui no centro da cidade, na sequência Biquíni Cavadão, Roda Gigante, Conde Sobrega e Priscila Sena, Por Que Brigamos, Sambo, sessão ao vivo aí de Eu Me Rendo, Bruni Marrone, Foi Vidro, Fumê, indicação da Sofia Mendes, lá do bairro Nova Caruaru, Hilary Duff com Stranger. Tim Maia trouxe Gostava Tanto de Você. E a indicação aqui do Jonathan, no Maurício de Nassau, sextou pra gente. Vamos pro intervalinho na sequência, a segunda parte dos astros e seu signo pra você.
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1: 9:03.
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1: Caruaru FM, essa é a sua rádio, voltei com os astros e seu signo. E a previsão agora para Leão, você que nasceu entre 23 de julho a 22 de agosto, amanhã promete ser mais rentável, já que pode perceber onde vale a pena investir energia ou descobrir um talento capaz de render. Leonino. Virgem, você que nasceu entre 23 de agosto a 22 de setembro, o desejo de receber atenção, dengo e mimos tende a ser maior de manhã. Só cuidado para a ciumeira não azedar o clima. Depois a lua virginiana te ajuda a usar mais a razão e discutir a relação sem drama. Meu amor, virginiano. Libra, você que nasceu entre 23 de setembro a 22 de outubro, sua generosidade promete aumentar de manhã e tudo indica que vai adorar dar conselhos para todos do grupo. Os astros favorecem encontros animados e recheados de conversas inspiradoras e muita troca de ideias, libriano. Escorpião, você que nasceu entre 23 de outubro a 21 de novembro, no fim da manhã, a lua entra na casa 12 e baixa sua bola. Silêncio, descanso e distância de gente sem noção prometem devolver sua paz de espírito. Mas os astros podem te deixar pertinho de surtar no fim da tarde, escorpiano. Daqui a pouquinho eu volto depois do intervalo. 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
5: Caruaru FM, 9:06.
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5: Caruaru FM, essa é a sua rádio, de volta com o É Show. Final do horário tem sorteio a ingresso para você curtir aí o stand-up do Rodrigo Marques, História de Pescador, que acontece hoje à noite lá no Teatro Difusora. Vou sortear aqui 3 ingressos, tá bom, gente? E por aqui eu volto já com o Grupo Melim. E a canção Meu Abrigo. A fim de curtir um som aqui na sua 104,9, Caruaru FM até o meio-dia com o E-Show. Eu, Suzy Valuati, fazendo companhia nas férias da Stephanie Rodrigues. 981551049, fica à vontade para pedir seu som.
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2: Quero barulho FM, essa é a sua rádio. Você curtiu aí a Priscila Senna, versão ao vivo aí 10 anos com o Rei das Mentiras. E o pedido musical do Wagner no Maurício de Nassau, Alexandre Pilares. Clareou. Pedido do Paulo Luiz lá no José Carlos de Oliveira. Barão Vermelho foi Beth Balanço, Ed Sheeran, Shape of You. Jorge Matheus, Trincadinho. Coisa pouca. Pouquíssima. Melim foi Meu Abrigo. E a indicação da Roberta Pereira lá do bairro Nova Caruaru. Você tá curtindo o show nessa manhã gostosa de sexta-feira, 24 de julho de 2026. Pede sua música aí pelo nosso WhatsApp 981551049. Vamos pro intervalinho, tem as últimas previsões do horóscopo desta sexta-feirona.
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2: Caruaru FM, 9 horas e 31 minutos.
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2: Caruaru FM, essa é a sua rádio. Voltei com as previsões do horóscopo nesta sexta, 24 de julho de 2026. E vamos para as últimas previsões. Dentro do E-Show, trazendo agora a previsão para Sagitário, você que nasceu entre 22 de novembro a 21 de dezembro, o clima animado da manhã estimula a azaração, inclusive botar cor numa amizade. Mas depois seu jeito sociável tende a murchar e você pode entrar no modo cuidadoso, com dificuldade para se expressar e se entregar, Sagitariano. Capricórnio, você que nasceu entre 22 de dezembro a 20 de janeiro, sextou com chances de mudança boa no serviço. Negociação dando certo e ganhos extras. Pode apagar incêndios rapidinho, mas enquanto você faz um plano, os astros fazem outro no final da tarde, Capricorniano. Aquário, você que nasceu entre 21 de janeiro a 18 de fevereiro, os astros ajudam na recuperação e equilíbrio pela manhã, mas tantos corres e estresses podem fazer seu corpo pedir arrego, sobretudo no final da tarde. Respire fundo, alongue e evite acumular tensões nos ombros, aquariano. Peixes, você que nasceu entre 19 de fevereiro a 20 de março, a lua em leão promete te deixar cheio de desejos pela manhã, mas ao migrar para virgem depois, o fogo dá lugar a uma vibe mais racional e aí você pode ir de cala a boca e me beija para o pensa que me engana. Esse ano. Chegamos ao final das previsões do horóscopo desta sexta-feira, de volta amanhã com os astros e seu signo, para você que nos acompanha aí pelo E-Show. 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A Suzy Valoa volta aí depois do intervalo, dando continuidade ao É Show, que tá gostoso demais nesta sexta.
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0: Caruaru FM, 9 horas e 37 minutos.
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0: Caruaru FM, essa é a sua rádio. Voltei com o É Show e o recadinho aqui do nosso parceiro Armazém Paraíba. 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E tem pedido musical por aqui, bombando. Indicação da Morgana no Maurício de Nassau. Pediu aí Limão com Mel. E também quem pediu Limão com Mel foi a Valéria, lá do bairro Divinópolis. Bom dia, Valéria. Obrigada pelo carinho da audiência. Vamos curtir aí Um Sonho de Amor é Saudades. Então vamos nessa.
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0: Bom dia, rádio. Caro Alô FM, grande locutora. Suso Aloaia, Luiz de França, aqui no Parque 18 de Maio. Por gentileza, passar aí com a banda RPM. Rádio Pirata, todos os ouvintes, saúde e paz, um bom final de semana. Eu quero participar das promoções, bom te ver. Rádio Caro Alô FM, um abraço, mais sempre em você.
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1: Carvalho FM, essa é a sua rádio e foi Catedral. Eu amo mais você. E a indicação do João Paulo Mesquita, lá do Divinópolis. Obrigada pelo carinho da audiência. Curtimos antes a versão ao vivo de RPM com Rádio Pirata. A indicação do Luiz de França lá no Parque 18 de Maio. Bom dia, Lula. Bons negócios. Boa feira. Falou aí, Sean Kingston. Com Beautiful Girls. Jota Quest foi Telefone. Pedido do Márcio Inácio lá no Severino Afonso. Curtimos Pink. Waterboras. Eu não tinha com a Arena Grande, tá? A equipe Maçã Delivery, assistência para celulares. Bom trampo aí, galera. Obrigada pelo carinho de sempre nesta manhã de sexta-feira. Bom final de semana aí para todos. Falou também aí, Limão com Mel. Um Sonho de Amor, indicação da Valéria e da Morgana. A Valéria tá no Divinópolis e a Morgana no Maurício de Nassau. 981-55-1049. O que é que você tá esperando? Faz sua música. Final do horário, eu tenho aqui três VIPs pra você curtir o stand-up do Rodrigo Marques, História de Pescador, hoje à noite, lá no Teatro Difusora, a partir das 8 da noite, tá bom? Quem sabe hoje você não vai se dar bem. Vamos pro intervalinho, vem aí o Caruaru Notícias para você ficar bem informado. Presídios estaduais de Pernambuco terão monitoramento de reuniões entre advogados e chefes de grupos criminosos. É na sequência para você.
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1: Caruaru FM, 10 horas e 4 minutos.
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2: Caruaru FM, 10 horas e 5 minutos. Os presídios estaduais brasileiros deverão adotar novas medidas de segurança para monitorar encontros entre advogados e detentos, apontados como líderes de organizações criminosas. A iniciativa tem como objetivo impedir que criminosos continuem comandando ações ilícitas de dentro das unidades prisionais por meio de recados repassados durante atendimentos jurídicos. Pelas novas regras, as conversas continuarão protegidas pelo sigilo profissional, mas poderão ser acompanhadas visualmente pelos agentes penitenciários sem acesso ao conteúdo do diálogo. Além disso, os atendimentos deverão ocorrer em locais específicos, com fiscalização reforçada e registro de entrada e saída dos participantes. Suzy Valoar para o Caruaru Notícias.
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3: Caruaru FM, 10 horas e 9 minutos.
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3: Caruaru FM, essa é a sua rádio. Voltei com o É Show nesta manhã de sexta-feira. 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E por aqui eu volto trazendo a Ariana Grande e Chris Brown. My Life Be Like.
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1: Show. 10:21.
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0: Rádio Felipe Araújo, Estranho de Novo. E a indicação da Joelma lá no Santa Rosa, Dilcinho. É uma partida de futebol. Indicação do Felipe aqui no centro da cidade, Thierry, Hackearam-me. Camila Melo, podem até nos separar. Engenheiros do Havaí e a Terra de Gigantes, pedido do João Vitor, do Maurício de Natal. Ariana Grande, Chris Brown, My Life Be Like, 981-55-1049, final do horário, vai rolar esse sorteio, aqui na minha mãozinha, a produção já trouxe, hoje à noite, lá no Teatro Difusor, a partir das 8 da noite, tem Rodrigo Marques, História de Pescador. O maior show de stand-up do Brasil chega a Caruaru hoje. Então, todo mundo convidado e eu vou sortear 3 ingressos aí pra você e com quem você quiser, beleza? Muita gente já pedindo aqui, Suzy, eu quero. Vamos pro intervalo. Eu vou pro intervalinho e volto na sequência com mais indicações, mais informações. E você aí do outro lado... Quero bem animado, cheio de energia, porque sextou pra gente, hein?
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0: 10:32.
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7: Caruaru FM, 10 horas e 35 minutos.
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0: Jorge Matheus.
1: Obrigado, Bruninho Davi.
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3: 10 horas e 45 minutos.
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1: 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Você curtiu aí David Guetta e Sia com Bang My Head. E a indicação do Thiago no centro da cidade, galera aí no trampo, obrigada. O final de semana, meninos. Tima Roots, Se For Embora. Falou também a Isa e Marcelo Falcão com Pesadão. Pedido da Priscila aqui no centro da cidade, Tayara Andresa, atual do meu ex. Bruno Mars, a Just Mucci. Gilcinho e Léo Foguete, Foi Minha Gata. Pedidos da Sueli lá no Indianópolis. Começamos aí com Ferrugem, Arrependidaço. Eu deixo pra você até o meio-dia, depois tem a reprise do Jornal Vanguarda, a apresentação aí do Wagner Gil, na técnica o Júlio César. Pra você que não conseguiu ouvir o Vanguarda às 7 da manhã, então tem reprise pra você após o E-Show ao meio-dia, beleza? Vamos pro intervalinho, vem aí o Caruaru Notícias, pra você ficar bem informado. A sua interação aqui pelo nosso WhatsApp, muito gratificante. Nas férias da Faninha, Suzy Valor por aqui. Lembrando que eu volto depois do programa Dance Comigo. Hoje é sexta-feira, tem uma agenda repleta de eventos, shows, teatro, dança. Muita festa, né, nesse inverno. Então a Sheila Karina estará trazendo todas essas informações no programa Dance Comigo a 1 da tarde. E eu volto depois com o melhor da MPB, o Som do Brasil, depois do programa da Sheilinha, tá bom? Vamos pro intervalo, vem aí o Caruaru Notícias para você ficar bem informado. Vamos pra manchete. Apenas 3 estados têm plano vigente contra o trabalho infantil. É na sequência para você.
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1: 11:04.
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2: Caruaru FM, 11 horas e 4 minutos. Apenas Maranhão, Paraíba e Rio Grande do Sul têm planos decenais de enfrentamento ao trabalho infantil vigentes. Nas outras 24 unidades da federação, esses documentos estão vencidos em elaboração ou atualização. Aguardam publicação ou ainda não existem. Os dados foram apresentados nesta quarta-feira 22 pelo Fórum Nacional de Prevenção e Erradicação do Trabalho Infantil e Proteção a Adolescentes no Trabalho. No estudo inédito, mapeamento dos planos estaduais e distrital de prevenção e erradicação do trabalho infantil e proteção a adolescentes no trabalho. Suzy Valoá para o Caruaru Notícias.
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3: 11 horas e 8 minutos.
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3: Caruaru FM, essa é a sua rádio. Voltei com o É Show! 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E dado o recadinho, por aqui eu volto com o É Show e o pedido musical do Jonathan, no Maurício de Nassau. Ele pediu aí Turma do Pagode e Menos é Mais. Música nova aí com Investigador.
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1: Não ligue, hein?
0: Pelo amor de Deus.
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2: Quero Barulho FM, essa é a sua rádio. Você curtiu aí Marquinhos Maraial e Xande Avião? E a música Pequeno Celular. E o pedido musical aqui do Robson, lá do bairro do Salgado, Chris Brown, Turn Up The Music. Léo Santana e Vitão, Foi Samu. Skank Negra ali com Ainda Gosto Dela. Ludmilla, ela não. Nayara Azevedo, Maiara e Maraísa, Traz Uma Cerveja. E a indicação do César Augusto, lá do bairro do Salgado, Turma do Pagode, Menos é Mais, Investigador. 981551049, dá tempo pedir a última. Na volta aí do bloquinho, o nome dos ganhadores. Galera que vai assistir, curtir hoje, né? O show do Rodrigo Marques, História de Pescador, o maior show de stand-up do Brasil. Chegou a Caruaru hoje e às 8 da noite estará no Teatro Difusora. Bombando, né? Pra você dar muitas gargalhadas e ser feliz, beleza? Mandar um beijo aqui pra Jéssica, lá no São João da Escócia. Pra Renata, que tá lá no Chique Chique. Meu bom dia, obrigada pelo carinho da audiência. Vamos pro intervalinho, eu volto na sequência com o último bloquinho. Como diz a Fanny, do É Show, sai daí não.
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2: Na melhor, 11h33.
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5: Na melhor, 11:36.
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4: Caruaru FM, 11 horas e 45 minutos.
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1: Carvalho e Fini, essa é a sua rádio, Charlie Brown Jr. com o seu Novo Mundo. Meu Novo Mundo, aí essa foi de 2013. E a indicação aqui do Thiago, no centro da cidade, Gustavo Lima, Homem de Família, Momozinho. E a versão dele aí pra música que a gente conhece, na voz da Beth Carvalho, esse clássico da música popular brasileira, Andança. Olá também a Iseso e Pablo com Muda de Vida. Ou vai me perder, hein? Vai nada. Saulo Fernandes, Pra Ver o Sol Brilhar. Colby Collett com Bubbly. Esse foi o último bloquinho aqui dentro do S-Show, nesta manhã pra lá de...

0: 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E quem se deu bem e vai levar aí, são 3 convites, tá, gente? Pra curtir, Rodrigo Marques, História de Pescador, o maior show de stand-up do Brasil. Chegou hoje a Caruaru. E acontece esse espetáculo no Teatro Difusora, hoje dia 24 de julho, às 8 da noite. Então leva toda a galera para sorrir muito, dar muitas gargalhadas. E a Caruaru FM aqui tem 3 cortesias maravilhosas para você. Então quem levou aqui foi a Priscila, uma delas, né? Priscila, no centro da cidade, final do telefone 7822. Felipe, da galera aí da Maçã Delivery, assistência para celulares. O Felipe, o final do telefone é o 0441. E a Jéssica, lá no São João da Escócia, final do telefone 1327, 1327. Vou repetir o nome dos ganhadores desta manhã. Cada um levou um convite para curtir Rodrigo Marques, História de Pescador. Hoje à noite no Teatro Difusora, beleza? Jéssica no São João da Escócia, Priscila no centro da cidade e Felipe da equipe da Maçã Delivery, final do telefone 0441. Pegar até as 5 da tarde hoje aqui na Caruaru FM, beleza? 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Por aqui, encerrando, vem a reprise do Jornal Vanguarda. Apresentação Wagner Gil, na técnica o Júlio César. E eu volto a 1h30 da tarde, depois do programa Dance Comigo com a Sheila Karina, trazendo o melhor da música popular brasileira no som do Brasil. Bom almoço, até daqui a pouquinho.
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2: 12 horas e 2 minutos na terra de Onildo Almeida.
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2: E está no ar, Jornal Vanguarda, comigo Wagner Gil, com o DJ Júlio César e com você, ouvinte da Caruaru FM, desta sexta-feira, 24 de julho, sextou, galera. Olha, final de semana aí, festival de inverno, friozinho batendo a porta, excelente opção para um fundi, um vinhozinho gelado, aquele churrasquinho entre os amigos e também dessa cervejinha, lapadinha de cana. Afinal de contas, sextou e o Jornal Vanguarda está no ar. Os principais destaques do Vanguarda de hoje. Polícia Federal vai investigar repasses para filmes sobre Bolsonaro. O Brasil bate recorde de feminicídios pelo quarto ano seguido. Tarifas, Estados Unidos impõe sobretaxa ao Brasil e tarifa chega a 37,5% em alguns produtos. Corinthians vence Remo com grande atuação de Uri Alberto. Essas e outras notícias é agora no Jornal Vanguarda da Caruaru FM.
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2: E olha, a gente vai trazer o tempo agora pra você, porque continua aquele friozinho gostoso, né, na capital do Agreste, né? E no momento aqui em Caruaru, deixa eu ver aqui, 20 graus, a mínima foi 19 e a máxima de 25 graus. Teremos uma manhã sem sol, sem chuva, chuva no início da tarde e também no finalzinho dela. No amanhã, sábado, também com chuva e no domingo também com chuva. Hoje a mínima é de 19, a máxima de 25. No sábado, mínima de 18, máxima de 25 graus com chuva. No domingo, mínima de 19, máxima de 25 também com chuva. E o começo da semana que vem, gente, vai ser esse mesmo estilo aí, sol, chuva, o tempo variando bastante aí. Então, pessoal, se aquecer, se preparar, né? Porque dá tudo certo.
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2: Esses foram apenas alguns dos destaques do Jornal Vanguarda de hoje, que também tem o Vanguarda Entrevista. E hoje nós vamos conversar com o secretário de Desenvolvimento Rural de Caruaru, Wesley Nascimento. Vamos saber dele quais os principais investimentos que a prefeitura vem fazendo, se o agricultor recebeu sementes e está plantando nesse inverno, como anda a agricultura familiar. E você quer saber mais? Participa da gente com a entrevista. É só mandar sua mensagem através do zap 98155-1049. Participe, é importante demais para Caruaru e também para a gente.

0: Olha aí, Brasil bate recorde de feminicídios pelo quarto ano seguido. Lamentável, a matéria de Felipe Medeiros.
1: O Brasil registrou em 2025 o maior número de feminicídios da série histórica. Foram 1.571 mulheres mortas por razões de gênero, um aumento de 4% em relação ao ano anterior. É o quarto recorde consecutivo desse tipo de crime, segundo o Anuário Brasileiro de Segurança Pública. Por muito pouco, Bianca Cortes não se tornou uma dessas vítimas. O ex-marido, pai dos dois filhos dela, tentou matá-la por não aceitar o fim do relacionamento.
2: O ano passado, ele invadiu aqui a minha casa, destruiu a porta e correu com uma faca para cima de mim porque ele queria questionar. Um dia antes dele fazer isso, eu tinha saído. Aí ele queria questionar, saber com quem eu tava, se eu fiquei com alguém, e aproveitou a faca na mão para poder mandar eu retirar todas as acusações que eu fiz contra ele. Aí foi quando a polícia veio aqui, ele fugiu antes da polícia chegar, ele conseguiu fugir antes da polícia chegar. A polícia me levou lá para casa da mulher brasileira e eu fiquei alojada com as crianças praticamente um mês até ele ser preso.
1: A coordenadora de gênero e raça do Fórum Brasileiro de Segurança Pública, Juliana Brandão, destaca que o aumento dos feminicídios revela as fragilidades do Estado.
3: Uma agenda que se propõe a defender os direitos das mulheres precisa levar em conta essa persistência da violência doméstica, principalmente no âmbito do privado, no âmbito do lar, no âmbito da residência das mulheres, né? E isso também vai reforçar que a gente está lidando com um cenário que ele é estrutural. Então, esses episódios de violência não letal, como aqui eu estou falando de agressões, de ameaças, de perseguições, eles frequentemente antecedem desfechos letais, e aqui eu estou falando do feminicídio.
1: O levantamento também aponta que mais de 62% das vítimas foram assassinadas dentro da própria casa. Na maioria dos casos, o crime foi cometido pelo companheiro ou ex-companheiro da vítima. Além disso, para cada feminicídio registrado, houve quase 3 tentativas de assassinato, o que reforça a necessidade de fortalecer as ações de prevenção.
3: Os lares são territórios de violência e estão atingindo mulheres em idade reprodutiva. A maior parte das mulheres vítimas de feminicídio estão na faixa dos 25 a 44 anos e são mulheres negras, né? Então aqui eu estou falando de 65% das vítimas. Ou seja, quando a gente está falando de feminicídio e de políticas para enfrentar essa violência, a gente também precisa discutir e enfrentar o racismo.
1: Para a diretora executiva do Instituto Sou da Paz, Carolina Ricardo, os últimos dados do Anuário Brasileiro de Segurança Pública mostram mudanças e novos desafios para as forças de segurança. Segundo ela, é preciso investimento, sobretudo em tecnologia.
4: Uma prioridade para o Brasil, a gente precisa pensar no que deve ser feito para reduzir esse crime. A gente sabe que tem questões culturais, desde o machismo, que entende a mulher como propriedade do homem, até a nossa deficiência nas instituições de polícia e de segurança para atender essa mulher, para encaminhar, para garantir o afastamento real do agressor com as medidas protetivas. Então, investir em tecnologia para isso, também trabalhar a responsabilização dos agressores, enfim, uma série de medidas.
1: Além disso, de acordo com Juliana Brandão, os municípios menores concentram as maiores taxas de feminicídios e as estratégias que já existem devem ser melhoradas.
3: Porque ali a gente está lidando com cidades que têm uma menor estrutura de atendimento especializado. São elas aí que estão concentrando 50% dos feminicídios do país. Pensando então em estratégias, né, que podem aí ser replicadas, né, a gente tem que olhar então para uma ampliação das delegacias especializadas, pensar em serviços de acolhimento, e aqui estou falando de casas-abrigo, mesmo a Casa da Mulher Brasileira, num aumento das patrulhas Maria da Penha, a fiscalização das medidas protetivas de urgência e, claro, medidas preventivas que alcancem desde as escolas, né, uma educação voltada à igualdade de gênero, também pensar na saúde e na assistência social como sendo aí polos importantes para que a vinculação com essa mulher que procura o poder público por meio desses serviços possa servir como um catalisador, né, para que ela tenha aí um fortalecimento e um incentivo e um acolhimento. para seguir adiante com a denúncia e poder, de forma efetiva, ter a sua proteção assegurada.
1: O aumento dos feminicídios contrasta com a redução da violência letal no país. As mortes violentas intencionais caíram 8,2% em 2025, totalizando 40.775 casos, o menor registro desde 2012. Rede por Elas. Informar é proteger, denunciar é salvar. Produção e reportagem, Felipe Medeiros.
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0: Olha, no Vanguarda Entrevista de hoje eu quero dar um bom dia especial para minha amiga Geisiane Rocha, jornalista, está aqui, assessora da Secretaria de Agricultura e de outras secretarias aí também. Parece que ela voltou a trabalhar como repórter policial, porque ela também está tomando conta da Guarda Municipal e está tendo muita ocorrência, que a Guarda Municipal vem ajudando muito a segurança, conseguindo pegar foragidos, recuperar telefones, e isso tem sido bem divulgado. E parabéns pelo trabalho aí, parabéns também pelo prefeito Rodrigo Pinheiro, pela forma que vem trabalhando e crescendo essa Guarda Municipal. Mas a gente hoje aqui vai falar de agricultura, porque Caruaru tem se destacado nessa área, tanto em premiações e representações fora, quanto investimentos aqui no agricultor. E recentemente foi divulgado que o prefeito entregou 20 obras, se eu me corrija aí se eu estiver errado, em 19 dias, em 19 meses. É isso, secretário?
6: Bom dia a todos. Bom dia. E realmente, deixa eu só falar do Jaciano, né? A melhor de todas, que está aqui nos acompanhando e que tem noticiado muito bem as nossas entregas na zona rural. Pois bem, são 20 grandes entregas em apenas 19 meses, se contarmos do começo da segunda gestão do prefeito Rodrigo Pinheiro, que demonstra, sobretudo, sensibilidade da gestão do prefeito e, sobretudo, comprometimento com o povo da zona rural.
0: Essa semana foram entregues uns equipamentos ali na SEACA. O que representa aquilo? É para apicultura?
6: Além de apicultores que receberam kits, os apicultores de Macabeira Borba receberam kit de apicultura e eles vão poder agora desenvolver a produção de mel na região, né? Além disso, entregamos dois tanques de refrigeração para retomar uma vocação perdida de Caruaru, que é a caprinovinocultura, especialmente quando a gente está tratando de leite de cabra, que vai ser direcionado para o governo do estado. A governadora Raquel Lira desenvolveu um excelente programa chamado PA Leite. Ela trouxe de volta o PA Leite, que era um programa que tinha uma série de denúncias e complicações antes dela chegar, e ela retoma entregando leite à população para combater a fome. Um tipo de leite que ela entrega é o leite de cabra. E a gente tem condição de fazer essas entregas, então, com um preço justo e com compra direta. O governo do estado está comprando esse leite. Nossos produtores locais agora vão poder produzir o leite da cabra, lá no segundo distrito especialmente, e vão poder entregar. E para isso a gente comprou os tanques de refrigeração para que esse leite possa ser bem acondicionado, para quando a cooperativa vir buscar, encontre o leite em boa qualidade.
0: E a ideia desse leite é para fornecer na rede pública para crianças especiais ou para produção normal, produzir queijos e outros?
6: Além de fomentar a produção normal para produzir queijo e vender o leite, a gente está entregando para esse programa do estado, PA Leite, para que eles possam entregar nos CRAs dos municípios, especialmente do sertão, em que eles, é muito da cultura local, beber o leite da cabra, né? E o governo do estado, sabendo disso, abriu editais, e a gente quer que os nossos produtores locais participem disso. Para isso, tem que ter estrutura mínima. Por exemplo, os tanques de refrigeração, onde serão acondicionados os leites. E o prefeito Rodrigo Pinheiro, com muita sensibilidade, fez a aquisição com recursos próprios desses tanques, para poder dar esse suporte aos produtores locais e fomentar essa produção. E não só isso, nesse mesmo dia foi assinado os agricultores com o SEBRAE um contrato de consultoria para que esses produtores possam saber como é que manejam suas cabras, suas ovelhas, para poder, junto ao SEBRAE, trazer formação continuada a esses produtores. Então você perceba que é uma produção, que é uma política pública cíclica e que traz todos esses componentes num pacote só. E para além disso também, Wagner, nesse mesmo dia que você está tratando aí lá na SEACA, no evento que o prefeito esteve presente, Nós entregamos também uma plana de arrasto, que é um equipamento que vai ajudar muito fazer esses corredores de estradas rurais, onde a patroa não consegue entrar, a plana de arrasto agora vai conseguir entrar e fazer pequenos corredores.
0: Eu ia te perguntar justamente isso aí. Com esse período chuvoso que foi antecipado, continua aí, tem dias que chove bastante. Como estão a situação das estradas da zona rural e a produção também? Vocês distribuíram sementes antes desse período, Wesley?
6: Sim, as sementes foram distribuídas logo no começo do ano, em março, e nós conseguimos distribuir 14 toneladas de semente, inclusive junto com o governo do estado, em parceria com o IPA, e agora a gente está no momento de colheita. Inclusive, nesse momento, estão abertas as inscrições para aqueles produtores que plantaram nosso milho, por exemplo, distribuído, eles possam entrar no aplicativo Minha Caruaru e solicitar o programa de silagem, que já está em curso. Né? Então, a silagem, que é, na verdade, tratar nutrição animal, pegar a palha do milho e triturar, já está aberto esse programa na Secretaria de Desenvolvimento Rural. Pode ser feito tanto o pedido presencialmente na Secretaria, mas agora também com o aplicativo Minha Caruaru, que é uma outra forma de comunicação da Prefeitura, onde todos os serviços da Prefeitura estão concentrados nesse aplicativo e a população pode, através do aplicativo, fazer requerimentos à Prefeitura.
0: Bom dia, Wagner, acompanhando você e o grande amigo Wesley, um grande parceiro que tem a honra de dividir tantas conquistas. Parabenizo o seu trabalho e sua dedicação ao homem e à mulher do campo. Só esse ano já tivemos curso de mulheres tratoristas, qualificação profissional em agroecologia, fortalecimento de associações de mulheres rurais e inauguração do Centro de Referência da Mulher Rural em Cachoeira Seca. Luana Marabuco, mandando um abraço e mandando essa mensagem para você, Wesley.
6: Luana, uma grande amiga, uma grande...
0: Já voltou ela?
6: Tá para voltar agora, dia 12. Né? Dia 12 de agosto tá para voltar. Eu quero abraçar você, Luana, e... agradecer pela parceria de sempre. Veja o que é política intersetorial, né? Luana, quando está com a pauta na zona rural, fala comigo. Quando eu estou com a pauta a propósito, Wagner, nós tivemos como um fato inédito a contratação esse ano na campanha de aração de terra, e Luana participou muito ativamente disso, da primeira tratorista mulher na zona rural para tratar, para arar as terras do nosso povo.
0: Eu ia falar justamente isso, um curso de tratorista para mulher. Que bacana, né? Que oportunidade se consegue abrir, que campo também que se abre, né, Wesley?
6: Isso, e não só fizemos o curso, né? O curso contemplou várias mulheres.
0: Ela está trabalhando?
6: Ela foi contratada pela... Uma das mulheres que se destacou no curso foi contratada e hoje faz parte do nosso quadro de tratoristas.
0: Certo, eu quero que tu fale um pouco também aí dessa aí da França. Até o pessoal podia ter me chamado para ajudar lá de alguma forma na tradução, né? Embora não tenha há muito tempo no estúdio, mas dá para compreender alguma coisa.
6: Eu não compreendo nada, mas sou uma grata satisfação poder ser convidado pela AMAR, que é uma associação, fazendo a tradução, a Associação de Agroecologia, que está ligada ao governo francês, está ligada a departamentos da União Europeia. Eles vieram fazer uma visita técnica no começo do ano, 2026, e aí depois nos convidaram a esse intercâmbio lá na França. Passamos 13 dias tentando captar recursos, e eu acredito que fomos bem exitosos, há um processo burocrático que estamos encaminhando, captar recursos para montar a primeira central, a primeiro centro de referência internacional de compostagem em Caruaru. O governo francês, ele tem uma legislação, inclusive na União Europeia, que 1% dos recursos captados com a água deve ser destinado para cooperação internacional. Eles estavam em apoio a alguns países africanos, só que por algumas questões políticas esses acordos não estavam fluindo. Estão buscando novos parceiros. Então querem iniciar essa tratativa conosco, e que bom que vai ser iniciado por Caruaru. A ideia inicial é a captação de 100 mil euros para poder a gente começar esse centro de compostagem, inclusive com um local ali na SEACA.
0: Uma boa quantidade de dinheiro, dá quase 700 mil reais aí.
6: É, né? Exatamente.
0: Aí eu te pergunto, para o agricultor local, ele tem conseguido escoar sua produção, vender o que produz, principalmente a agricultura familiar, para as escolas, para as creches da prefeitura? Eles conseguem, através de cooperativa, fornecer o que está produzindo?
6: Sim, sim. A gestão do prefeito Rodrigo Pinheiro supera a própria gestão dele. Quando, nesse ano, foi publicado, Wagner, um edital para as compras públicas do PNAE, que é o Programa Nacional de Alimentação Escolar, orçada em mais de 13 bilhões de reais. Se formos olhar o recurso do FNDE, que é o recurso que sustenta a alimentação escolar e que obriga 45% desse recurso ser da agricultura familiar, nós superamos toda a quantidade desse recurso só para a agricultura familiar. Então, Caruaru tem sido destaque nisso, Wagner. Quando a gente está falando, você falou da França, eu posso falar também de 5 países africanos que vieram indicados pela ONU, nós recebemos eles aqui para uma vista técnica, porque eles querem implementar a forma de gestão do programa de alimentação escolar na agricultura familiar a partir de Caruaru. O próprio FNDE indicou Caruaru à ONU, e a ONU veio aqui com esses 5 países, a alta delegação de 5 países, tinha ministros, tinha pessoas que compõem a monarquia de Ruanda, por exemplo, e aí vários países africanos estiveram aqui, mais de 15 representantes de alta delegação, para conhecer a nossa forma de gestão, como conectar a alimentação escolar com a agricultura familiar. Então, é um processo que Caruaru está vivendo de internacionalização das políticas públicas municipais. A partir de Caruaru, a agricultura familiar de Caruaru fortalecida tem sido uma vitrine para o mundo.
0: E vocês conseguem fornecer o que nessa agricultura? Galinha, hortifrutis?
6: Toda a produção local e toda a vocação local é destinada para a agricultura familiar. Hortifrutis, tubérculos, leguminosas, proteína animal, não só o frango, como também a carne bovina. E muito em breve, por causa dessa nossa articulação com o Sebrae e tudo que a gente está vivendo, a gente vai poder incluir também a carne de bode dentro da merenda escolar, mediante um teste de aceitabilidade que será feito com os alunos.
0: A maioria dessas vendas, Wesley, é através de cooperativas ou o produtor pode vender direto?
6: Eles vendem através de associações e cooperativas em Caruaru. Então eles se formam, Caruaru é muito fortalecido nas associações e nas suas cooperativas. Eles se juntam e se agrupam em associações e cooperativas e fazem a venda para o governo municipal. Nesse valor que eu estou lhe dizendo da chamada pública 2026, 13 milhões de reais.
0: Como Caruaru consegue ter uma produção de um certo nível alta para fornecer numa região tão seca que a gente vive? Tem tido investimentos na área de abastecimento, de fortalecimento desse setor, e através da governadora Raquel Lira, Caruaru tem ganho ou os projetos estão parados, principalmente em abastecimento na zona rural?
6: A governadora Raquel Lira tem feito uma verdadeira revolução na zona rural de Caruaru, com investimentos claros, com a questão de saneamento rural que está vindo aí através dos CISARES, com abastecimento de água através da nova concessão que está sendo feita. Então, ela tem feito essa verdadeira revolução, ela tem reestruturado o IPA, que tem nos dado também um suporte necessário, e além disso, o município também tem feito sua tarefa. A gestão do prefeito de Pinheiro implementou uma das entregas dessa nova gestão do segundo mandato, foi o serviço de inspeção municipal, para poder inspecionar os produtos da agricultura familiar e dar condição de comercializar na região. Mas além disso, instituiu a ATE, né, a Assistência Técnica de Extensão Rural, que acompanha o produtor nas intempéries. Vai ter seca, tem agrônomo, zootecnista, veterinário, para estar junto com os produtores locais e fazer as orientações que lhes são necessárias.
0: Vocês têm conseguido dar apoio também de vacinação para quem tem criação de animais? Como é esse sistema?
6: Isso. A vacinação com a Adagro tem sido feita, e a gente tem apoiado, como sempre fez a secretaria, um apoio a essas, quando tem as campanhas, né? Aftosa, brucelose, a gente tem apoiado a Adagro nesse caminho de imunização dos rebanhos caruaruense.
0: Uma das coisas que tem dado certo aqui em Caruaru é essa feira da agricultura familiar aqui no Grande Hotel. Vez por outra tem eventos dentro da feira, eventos ligados à saúde, eventos ligados à cultura. E também é um dia certo da gente comer nossa tapioca, né, Júlio? Ontem a minha tapioca foi de carne de sol com coco e queijo.
6: Júlio, a melhor pegou tapioca do mundo.
0: Júlio pegou de duas, né? Júlio foi duas logo, né? Júlio malha, né? Esse pessoal que malha come mais, é. Aí você falasse um pouco dessa feira, e uma pergunta de muita gente: por que essa feira não tem mais de um dia? Por que essa feira não tem em outros lugares?
6: Essa feira já tem em outros lugares, é muito bom esse espaço aqui. A gente tem uma feira que é em forma de loja colaborativa no Shopping Difusora, mas nós ampliamos essa feira para o fórum nas sextas-feiras. Na frente do fórum funciona a Feira da Cultura Familiar.
0: O Fórum Demóstenes Veras.
6: Isso, toda sexta-feira. E não é só para advogados, não é só para juiz, não é só para servidor público, toda a comunidade.
0: O precinho lá não aumenta não, porque aquele pessoal ali é cheio de dinheiro, né, Geisinha?
6: Não, é o mesmo, é o mesmo feiro, preço. O mesmo preço dessa feira daqui. Então não aumenta, e melhor, é a mesma qualidade, que são produtores locais entregando do campo direto para sua mesa. Então a feira lá no fórum, no Quintas da Colina, ali, toda sexta-feira também está concentrada uma Feira da Cultura Familiar, e nas sextas-feiras também, na frente da Ciretran, dentro da Ciretran, você vai resolver coisas no Detran lá, você tem a Feira da Cultura Familiar. Então nós ampliamos em menos de um ano a feira que está aqui no Grande Hotel para 4 pontos na cidade. Então a gente quer a ideia de que em todo canto tenha agricultura familiar e tenha produtores vendendo produtos de qualidade e também gerando renda para suas propriedades rurais.
0: E essa loja do difusor é bacana porque você tem um horário diferenciado, né? Precisou comprar um mel, uma salsinha, um alface fresco, tem tudo lá. E de vez em quando eu tô comprando, meu escritório é ali, e às vezes venho pra casa, precisa levar alguma coisa, você desce ali, compra e vai embora.
6: Já compra. Até a massa da tapioca que você gosta, do seu Aloysio, tá lá.
0: Tá lá, né? Eu não tinha prestado atenção, prestei massa, lá que tava, né? Olha, que bacana.
6: A massa Dona Zezé, a massa, a goma, tá tudo lá pra comercializar e sempre sendo reposto, fresquinho, como se fosse numa feira.
0: Qual a expectativa de você agora desse segundo semestre para a zona rural de Caruaru? A gente sabe que vai ser um inverno bastante chuvoso, o período de chuva inclusive vai passar nos próximos dias, mas pode deixar um legado aí de uma segunda safra de milho?
6: Talvez não, porque o nosso público, o nosso agricultor, ele costuma plantar em data certa, até cultural para eles, né?
0: Ali áreas, em fevereiro, São José,
6: em março,
0: né?
6: Ali, quando chega em março eles plantam para colher agora junho, julho, a depender da data do plantio que eles fizeram, e eles estão agora no processo de silagem, né? Agora a gente tem como expectativa a infraestrutura viária, muita chuva, muita estrada ruim, porque estrada de terra com chuva não combina, então a gente tem um programa consolidado de recuperação de estradas, que já está a todo vapor, mas vai ser intensificado no segundo semestre, quando as chuvas cessarem. Nós pretendemos atender todas as comunidades que foram atingidas pelas chuvas, que estão acontecendo de trafegabilidade ruim, mas também nós estamos pensando muito já antecipadamente. Perceba como é importante a gestão e como é técnica a gestão do prefeito Rodrigo Pinheiro. Todo mundo tem anunciado, você já deve ter noticiado algumas vezes aqui o El Niño, como fenômeno que
0: está
6: chegando.
0: Eu ia perguntar justamente isso, como vocês têm se preparado para o que vai acontecer aí nos próximos...
6: Que vai causar chuva no sul, mais seca no nordeste, né? E preparado e para se antever a esses fatos que estão prestes a acontecer, um grupo de trabalho será publicado, uma portaria com um grupo de trabalho intersetorial coordenado pela Secretaria de Desenvolvimento Rural, em que a gente vai poder discutir situações e políticas de mitigação dos efeitos da seca na nossa região. É tratar de resiliência climática com assistência social, junto com a Secretaria da Mulher e com outras secretarias também, que podem nos ajudar, com a Defesa Civil, né, que podem nos ajudar a essa convivência com esse novo momento de seca que se avizinha.
0: Wesley, o Dia do Agricultor é no próximo domingo, que será a comemoração. Qual é a data dele e o que vocês pretendem fazer lá em Malhada de Pedras?
6: Lá em Malhada de Pedras terá o primeiro momento, que eu acho que vai ser o primeiro momento de vários. Nós estaremos com o primeiro Agricultura. E eu falei pausado mesmo para o ouvinte sentir, porque é um momento que vai falar não de agricultura somente, mas de cultura. Então vai ter entretenimento, vai ter música boa, mas vai ter a comida da agricultura local fornecida pelos produtores locais. E a gente faz um convite aos seus ouvintes, que eu sei que é uma audiência muito qualificada, Wagner, da Caruaru FM, para que no próximo domingo, a partir das 8 horas da manhã, em Malhada de Pedra, se você nunca foi a Malhada de Pedra, é muito fácil localizar, caminho de Riacho das Almas, a estrada é boa porque ela é asfaltada, dá para chegar lá muito fácil, e lá a gente vai ter esse momento que a ideia é fazer da zona rural uma vitrine. Então, muita gente não conhece a zona rural de Caruaru, e que tal, num domingo, não tem o que fazer, ou tá ocioso, ou porque quer conhecer um lugar diferente, vai a Malhada de Pedra às 8 horas da manhã para ver lá um trio pé de serra, para ver, comer lá uma comida produzida pelos agricultores locais, comprar umas barraquinhas contemplar a paisagem que é muito bonita de Malhado de Pedra, e eu tenho certeza que esse vai ser o primeiro evento de muitos outros em outros locais. Nós queremos apresentar à comunidade de Caruaru o que é a zona rural e a beleza que há na zona rural.
0: Te pergunto, tem avançado o asfalto na zona rural, as estradas, nesse sentido? Porque teve um período que alguns distritos estavam sendo beneficiados. Isso continua, parou, é calçamento agora, me explica.
6: Continua, o prefeito tem feito uma ação reestruturante, talvez a maior da história. Se a gente pegar só o recorte do que foi anunciado e começou as obras agora, nós temos Riacho Doce com 11 ruas que serão pavimentadas, nós temos dois riachos com pavimentação, lajes com pavimentação também, essas pavimentações intertravado, né, que serão colocadas em várias ruas da zona rural, porque Caruaru tem uma zona rural muito particular, né? Aí tem alguns adensamentos de casas que formam verdadeiras vilas na zona rural e que muitas delas nunca foram pensadas por antigas gestões e que hoje estão sendo visibilizadas e tendo essa oportunidade de ter calçamento. Só para usar esse recorte que eu falei agora, 11 ruas em Riacho Doce, algumas ruas que eu não vou lembrar a quantidade agora em dois riachos e algumas outras ruas que estão sendo calçadas e finalizadas agora em Lages. Fizemos a visita na última quarta-feira junto com o prefeito Rodrigo Pinheiro e visitamos essas comunidades todas e essas obras que já estão em estado avançado de execução.
0: Essa festa do agricultor vai relembrar um pouco o sucesso que foi o São João na Roça, esse ano arretado demais, não foi, Wesley?
6: São João na Roça, São João descentralizado, contempla as comunidades rurais, não só com a festa que já é muito bom, porque gera emprego e renda para a comunidade local, mas a prefeitura chega com prefeitura na porta rural, com todos os serviços da prefeitura. E as comunidades que recebem as festas recebem também os serviços. Então é uma coisa que não tem como dar errado. A atração é muito boa, São João da Roça se prova a cada ano a sua potência, porque trata do resgate cultural, trata sobretudo das comunidades sendo contempladas com São João descentralizado. O São João chegando na porta dessas comunidades rurais, na verdade, voltando para onde tudo começou. São João de Caruaru começa na roça, né? Começou na roça historicamente e a gente volta durante o período de São João da Roça com todos esses serviços e com a identidade histórica também.
0: Bacana demais. Olha, quero mandar um abraço especial para Gildo Gomes, Manuel Galindo, Marcelo Souto Maior, doutora Marcela Souto Maior, acompanhando a gente direto de Gramado, doutor Gilvan Florencio, Liana, Célio Lucena, Marcelo Leão e a Eliane Lira também, todo mundo acompanhando a gente também, o Fúvio Wagner aí, secretário de governo. Secretário Erle, queria agradecer sua presença aqui no Jornal Vanguarda da Caruaru FM, dizer que a rádio está aberta para divulgação deste importante trabalho que você faz e parabenizar você, um dos secretários que mais se destacam na gestão do prefeito Rodrigo Pinheiro. Parabéns pelo excelente trabalho que você faz e também a forma como você divulga seu trabalho.
6: Eu agradeço muito a você, sempre a oportunidade da Caruaru FM para estar divulgando boas ações da Secretaria de Desenvolvimento Rural, mas eu quero cumprimentar que certamente a sua audiência, os nossos agricultores e agricultoras que nessa manhã devem estar nos ouvindo aqui e se sentindo contemplados com essas ações. Quero também cumprimentar a Secretaria de Desenvolvimento Rural que está lá. Eu vou cumprimentar na pessoa de Henrique, que é um amigo seu também. Henrique.
0: Henrique da lanchonete Vovó Helena, melhor micho de Caruaru.
6: Isso. Em nome de Henrique, eu quero cumprimentar todos os servidores da Secretaria de Desenvolvimento Rural que está nos ouvindo, dando audiência nessa manhã.
0: Valeu demais, obrigado. Geisiane, obrigado também aí. Pedi a pauta no outro dia, você estava aqui com o entrevistado. Valeu demais, conte com a gente. O intervalo é rapidinho. Na volta tem mais notícia e informação.
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0: Olha, endividamento faz cartão de crédito virar vilão das famílias. Tem que ter cuidado, gente, na hora de comprar. Não pode se empolgar porque quantidade de parcelas é grande. Quanto mais grande, maior o juro e maior seu comprometimento. De repente você tem um extra, acontece um imprevisto, você tem que usar, e aí vai atrasar aquelas longas parcelas que você tem para pagar. Matéria de Priscila Mendes.
22: Cartão de crédito, os empréstimos financeiros e o crediário se estabeleceram como os principais fatores de restrição ao crédito no Brasil, com o avanço do endividamento bancário e do consumo. Pesquisa realizada pela CNDL, Confederação Nacional de Dirigentes Lojistas, e pelo SPC Brasil, Serviço de Proteção ao Crédito, o país passa por um crescimento explosivo da negativação, com o cartão de crédito liderando o ranking, com 42% das pendências, seguidos dos empréstimos em bancos, crediários e cheque especial. Merula Borges, especialista em finanças da CNDL, explica por que algumas dívidas costumam ser mais difíceis de renegociar.
2: O cartão de crédito, os empréstimos, o crediário têm juros muito altos, então eles crescem rapidamente quando acontece algum atraso. E aí aquele valor que estava mais controlado passa a trazer uma dificuldade muito grande para o consumidor quitar. Além disso, tem muitos consumidores que acumulam muitas dívidas ao mesmo tempo, que dificulta a negociação. Os nossos dados também mostram que boa parte das dívidas fica em atraso por mais de um ano, o que deixa a recuperação financeira mais lenta e o risco de reincidência muito alto também.
22: O cartão de crédito e as linhas de financiamento deixaram de ser ferramentas de conveniência e passaram a ser utilizados para complementação da renda. O levantamento também mostra os compromissos financeiros em atraso, mas que não levaram ainda o consumidor à inadimplência, com a telefonia liderando o ranking de contas em atraso, seguido dos empréstimos bancários, cartões, água e luz, completam o topo das pendências. A especialista em finanças da CNDL destaca cuidados que o consumidor deve ter antes de recorrer a empréstimos para complementar a renda.
2: Usar crédito para complementar a renda é um dos sinais mais claros de desequilíbrio financeiro. Antes de recorrer a empréstimos para complementar a renda, o consumidor precisa identificar qual é a real falta de dinheiro. Então, antes de contratar, tem que avaliar todo o orçamento, ver se realmente a parcela vai caber no orçamento junto com as contas básicas da casa, definir exatamente como essa dívida vai ser paga, para depois esse crédito ser utilizado para reorganizar as finanças e não para manter um padrão de consumo que não está compatível com a renda.
22: Entre as contas com maior tempo médio de atraso, destacam-se educação, liderando com 15 meses de atraso, seguido por empréstimos e cartões com 13 meses, e IPTU e crediário chegam a 12 meses. Produção e reportagem, Priscila Mendes.
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0: Olha, o Grêmio perdeu para o Bolívia e saiu atrás na repescagem da Sul-Americana. Daniela Spell.
13: O Grêmio perdeu para o Bolívar por 3-2 na noite desta quinta-feira, na altitude de La Paz, na Bolívia. O jogo foi repleto de emoções e cheio de chances desperdiçadas, principalmente pelo lado boliviano. O tricolor volta dos 3.600 metros em desvantagem, já que perdeu por 3-2. O goleiro Everton teve papel decisivo para levar a desvantagem mínima no placar para Porto Alegre. O auxiliar técnico de Luiz Castro, Vitor Severino, falou após a partida e creditou a derrota às dificuldades da altitude.
23: Eles fizeram jogos, inclusive na fase de grupos da Libertadores, que não foram aqui. Pelo menos um deles não foi aqui. E o jogo é diferente, tem características diferentes e nós sabíamos, como eu já disse, a trajetória da bola, a recepção, o contacto, a própria adaptação estratégica, digamos assim, de pedirmos muito aos nossos médios para serem muito mais de primeiro toque e nem sequer tentarem controlar, jogar de frente para atrair algum jogador dele e depois podermos explorar as costas, teve a ver com aquilo que foi a construção do plano tático para este jogo. O jogo na arena será diferente e requer uma abordagem estratégica específica para o jogo, mas sem grandes mudanças as equipas não conseguem mudar em termos de princípios e identidade.
13: O técnico Luiz Castro não viajou à Bolívia por conta da altitude. Por recomendações médicas, ficou em Porto Alegre. Portanto, o Grêmio foi liderado pelo auxiliar Vitor Severino. O próximo jogo do Grêmio será na Arena, na quinta-feira que vem, às 19h. O Bolívar joga pelo empate. Um placar de 1-0 para o Grêmio leva a decisão da vaga para os pênaltis. Então, para os gaúchos avançarem, precisa vencer no tempo normal por pelo menos 2 gols de diferença. Agência Rádio Web, com informações da Copa Sul-Americana, Daniela Esperon.
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0: Esse DJ Júlio César é um menino que sabe muito, viu, gente? Sabe muito mesmo aí. Inclusive, mandou uma mensagem aqui pra mim, Wagner. Manda um beijo, um abraço aí pra minha esposa Jéssica, que tá em casa cuidando de Júlio Filho. Tá dado o recado, Júlio César. Olha, 7 horas 45 minutos. A gente vai agora trazer Corinthians vencer o Remo no último jogo que tava valendo pelo primeiro turno do Campeonato Brasileiro. Ontem também teve uma partida que terminou 0-0, Botafogo e Vitória. Era um jogo da quarta rodada, também está tudo zerado. A partir de agora, só 19 jogos, e quem está na zona de rebaixamento, como eu, só tem que pedir socorro. A matéria é com Daniela Espera.
13: Último jogo da 19ª rodada da Série A do Brasileirão aconteceu nesta quinta-feira. E com mais de 43 mil pessoas na Neoquímica Arena, o Corinthians teve uma grande atuação e venceu o Remo por 3-0. O detalhe é que a equipe do técnico Fernando Diniz pouco sofreu e conseguiu ter volume ofensivo, o que mostrou que a pausa para a Copa do Mundo e os treinamentos surtiram efeito, como destaca o atacante Yuri Alberto.
3: Cara, graças a Deus a gente teve muito tempo agora para trabalhar com ele. No momento que ele chegou, a gente não teve pausa nenhuma para a gente poder trabalhar em cima dessas coisas, desse último passe, esse último chute, principalmente no último terço ali. E após essa pausa, a gente teve muito tempo agora. A gente teve acho que mais de um mês, né? Foi mais de um mês? Mais de um mês para a gente poder trabalhar e graças a Deus a gente está sendo... Nesse jogo de hoje, muito assertivo ali no último terço e se a gente não possa baixar esse ritmo, a gente continue.
13: E o Corinthians, com essa vitória, sobe para a 7ª posição do Campeonato Brasileiro, agora com 27 pontos. São apenas 3 pontos atrás do 5º colocado, que é o Bragantino. Já o Remo amarga a 19ª colocação, com apenas 18 pontos somados. Nesta quinta-feira também tivemos o confronto entre Botafogo e Vitória, duelo atrasado da quarta rodada do Campeonato Brasileiro. Tudo igual no Rio de Janeiro, 0-0. Mesmo com o empate, o alvinegro carioca subiu na tabela de classificação e agora é o 9º colocado com 26 pontos. Já a equipe do Vitória está na 11ª com os mesmos 26 pontos e pegou o elevador e subiu também 2 posições. Com informações do Brasileirão, Daniela Esperon.
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0: Chegamos ao final de mais uma edição do Jornal Vanguarda. Quero agradecer a audiência de todos e todas. Lembrando que bom final de semana a todos. Se você está na reprise, hoje é diferente a sexta-feira para quem ouve a reprise. Daqui a pouquinho tem Dejan Dantas com mensagem para você. Na sequência, Sheila Karina com Dança Comigo. Depois, Suzy Valoar com Som do Brasil. Valeu, galera. Tchau. Até segunda.

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2: Eu alcancei o sucesso tão desejado. Para os olhos daqueles que me viam, tudo estava em minhas mãos. Não sabem eles que, além do trabalho em busca do sucesso, eu tenho poucas alegrias. Eu não sou feliz. Nesse momento que me permito pensar em tudo isso, lembrando todos os momentos de minha vida, eu percebo que todos os reconhecimentos e a riqueza que imagino que tenho deixou de ter importância e eu me sinto só e desamparado. Em meio às sombras em que mergulhei, não paro de pensar em todo esse tempo perdido. Não consigo sentir a presença de Deus dentro de mim. Tudo é vazio. Agora eu sei que quando acumulamos bens materiais para a nossa vida, esquecemos de buscar outros que só existem dentro de nós. Deus nos deu os sentidos para sentirmos o amor verdadeiro na busca dos nossos ideais, não as ilusões provocadas unicamente pelas riquezas. Quando daqui partir de volta à minha verdadeira morada, só irei levar aquilo que consegui construir dentro de mim. O amor não tem limite. Viaja com você para onde você for. Procure os seus desejos mais íntimos e veja aquilo que verdadeiramente é importante. Evite o que lhe recompensa a curto prazo. Afinal de contas, a vida é uma fonte eterna e a morte é apenas uma ilusão. Muita paz, muita luz.
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6: Boa tarde, povo dançante. Boa tarde, ouvintes da Caruaru FM. Está no ar a nossa revista semanal, programa Dance Comigo. E hoje, nessa sexta-feira, desse friozinho gostoso, olha que o inverno chegando. A gente está vivenciando aí Festival de Inverno em Garanhuns, o FIG. Tem também o Festival Pernambuco, Meu País. Imagina aí todos esses shows, uma programação super extensa e muito legal, né? Que envolve desde música com shows, teatro, apresentações circenses. Então, um festival riquíssimo aí, com muita programação cultural para toda a família e para todos os gostos. Então, olha só, a gente vai começar falando sobre o 26º Festec, que é o Festival de Teatro de Caruaru. Olha só, as inscrições estão abertas, né? Iniciaram agora dia 20 de julho e vai até o dia 20 de agosto. Essa edição, né, do Festec, que é um dos mais tradicionais festivais de artes cênicas aqui de Pernambuco. Já tem, né, 26 anos aqui. E ele absorve trabalhos nas categorias de esquetes, né? Com teatro infantil e teatro estudantil. E a programação do festival, gente, vai acontecer dos dias 21 até o dia 26 de setembro, né? Reunindo espetáculos, artistas, estudantes, públicos de uma grande

0: fazendo uma grande celebração da cultura. Então, olha, ao longo de quase 3 décadas, o Festec consolidou-se, né, como um importante espaço de difusão das artes cênicas. E é, não se trata simplesmente de um espaço apenas cultural, né? Chega a ser realmente um incentivo à produção teatral e formação de plateia. Isso é maravilhoso para a gente aqui. E é muito mais, vai muito mais além do que uma mostra de espetáculos, porque acaba promovendo encontros, estimula, né, o pensamento crítico, né, principalmente dessa geração nova, vai fortalecendo a cultura como instrumento de transformação social. Então, esse recado vai especificamente para a galera que faz arte, né, arte cênica aqui da nossa cidade. Então, as inscrições são gratuitas e elas podem ser realizadas até o dia 20 de agosto. Então, olha só, galera aí, né, da classe artística, do teatro, o regulamento completo com a ficha de inscrição estão disponíveis, tá? Você vai lá no link da bio do pessoal do Festec. Então, é festec.caruaru. Você entra lá, acessa a bio e já vai fazendo a inscrição para participar do 26º Festec. E quando tiver mais pertinho, vou trazer gente aqui para falar, então, dessa programação, né? Porque a inscrição está aberta agora. E mais pertinho, né, já, lá para setembro, a gente vai trazer as pessoas, os organizadores aí do Festec para falar e trazer todas as novidades desse evento que já está, né, dentro do nosso calendário artístico, cultural aqui na nossa cidade. Olha só, eu comecei falando do friozinho, do FIG, Festival de Inverno de Garanhuns, que tá bombando, mas que tá chegando ao final, né? Tá desde o dia 9 de julho, uma programação pra lá extensa. Olha, gente, teve apresentações, né, o Virtuose, que são orquestras com pianistas profissionais, com sopranos, né, cantando ópera na igreja lá de São José. Então, ai, que coisa linda, minha gente. Então, ó, hoje e amanhã tem ainda os shows na praça, Dominguinhos, né? E a gente vai pegar esse momento agora, falando já do FIG, a gente vai fazer uma pausa, né? Dessas novidades aí sobre o FIG, porque tá acontecendo muita coisa ainda de programação para esse festival, né? Então, olha só, hoje, sexta-feira, a gente vai ter um show lá na praça do Polo Mestre Dominguinhos. Vai ter show de Belo, Dilcinho, Ferrugem e o Nego Júnior. Então é isso. A gente, pra começar já a trazer pra pertinho aí, e já começando essa despedida do FIG 2026, a gente vai curtir as músicas aí. Tem uma versão de Belo e Ferrugem, né? A gente já vai logo contemplar os dois artistas que vão tocar logo mais, cantar hoje à noite lá no FIG. E também amanhã a programação, vou passar pra vocês agora, amanhã vai ser show de Biquíni Cavadão, que é top, Roupa Nova. Vai ter uma atração surpresa, que eles não divulgaram ainda. Acho que ao longo do dia eles devem estar soltando aí. E o Padre Fábio de Melo, tá? E tem o Ícaro também. O Ícaro vai abrir à noite. Ele é um cantor aqui de Pernambuco. Ele vai abrir à noite, às 7h40 da noite. E na sequência vem todos esses shows, tá bom? Então a gente vai curtir agora, né, esses dois cantores que vão estar aí participando da programação do FIG. A gente vai curtir as músicas de Belo e Ferrugem, num feat, De Repente Vem Você, e na sequência Biquíni Cavadão, com o feat que ele fez com a Isabela Brandt, a música Então. Simbora!
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1: Pois é, gente, tá acabando o FIG, né? Esse festival de inverno de Garanhuns, que se transformou no maior festival multicultural da América Latina. Olha que arretado isso pra gente aqui, né? Bem pertinho de Caruaru, apenas uma hora, né, de distância. E aí com aquela cidade gostosa, com aquele friozinho da serra, das colinas, tanto lugar gostoso. Inclusive, além de toda a programação artística, né, e toda a programação cultural do FIG, tem também a cidade, que é uma beleza, né, por si só. Então tem os parques, que são muito gostosos. Tem o Parque Euclides Dourado, né, que é mais no centro da cidade, que tem o circo, lá acontecem os espetáculos de dança. Tem também o Parque Ruber Vanderlinde, que é um parque delicioso, bem bucólico, né? Enorme, com áreas muito gostosas para você estar ali convivendo com sua família, né? Tem uma área gastronômica, tem também o palco onde se apresentam os shows mais ecléticos, assim, onde tem bandas de músicas que vêm, né, com trabalhos autorais, que é fantástico. Então, o FIG vai deixar saudade, né? E a cidade também, que é muito gostosa, para muito acolhedora, assim. Tem a parte gastronômica da cidade também, que é maravilhosa. Então, é um festival que vale muito a pena você ir, sabe, prestigiar, porque é muito gostoso. Então, falando aí, né, encerrando, lembrando a vocês que está encerrando o FIG, a gente vai falar agora do nosso querido também, né, Festival Pernambuco, Meu País, que é o segundo ano. É um bebê, mas que está dando muito o que falar. Se liga, gente, porque, ó, dessa vez, nesse final de semana, é a cidade de Salgueiro, que está aí com muita coisa, o Parque de Exposições, né, que fica à margem da BR-232, na saída para Parnamirim. Então tem muita coisa que está acontecendo por lá. Então, olha, hoje também tem programação, né? Começa às 7h30, dá início o espetáculo Pernambuco, Meu País, que está cheio aí de artistas aqui de Caruaru, né? Fazendo esse desfile, esse grande desfile de abertura, passando pelas cidades, apresentando a Perna de Pau, pessoal do circo, grupo de dança daqui da nossa cidade, também envolvendo e levando o Bumba Meu Boi. Então, assim, é um desfile, uma abertura muito legal. E tem um espetáculo que envolve dança e teatro, que é essa trupe que juntou esses artistas aqui da nossa cidade, daqui de Caruaru. Então, após esse espetáculo, vai ter o show de Garota Safada, o show de Targino Gondim, A Cisão e João Gomes. Olha que arretado. E amanhã vai ter, a partir das 7h30 da noite também, inicia com o show cultural, que é o Maracatu Batuque do Sertão. Logo em seguida vem o show de Patusco, Nena Queiroga, Babado Novo e Claudinha Leite. E tem mais, gente. Aqui, olha, o Pernambuco, Meu País, vai até o domingo, que já começa um pouquinho mais cedo, a partir das 6h30. Vem o Samba de Velho, da Ilha de Maçangano. Tem André Rio na sequência, Samba Rasto, Dilcinho, Vanessa da Mata. Olha só que massa. Então tem programação acontecendo aí também em todos os lugares, né? Então olha que delícia que é. Então vê só. Eu queria apresentar para vocês um artista que eu descobri recentemente. Ela se chama Dora Sanches. Ela tem um trabalho maravilhoso. E eu queria que vocês ouvissem com um pouquinho de atenção, porque a gente vai encerrar o programa de hoje né, prestigiando aí esses artistas que vão tocar nesses festivais. Então, só que eu queria que vocês conhecessem essa cantora, que é Dora Sanches. A Dora Sanches, ela é cantora e compositora. Ela é nascida no Mato Grosso do Sul. E esse gostinho, vocês vão identificar um cantar diferente, uma delícia. Tem uma voz maravilhosa e tem algo que, assim, eu acho que torna ela uma artista diferenciada, né? Ela cresceu entre o campo e o silêncio das águas, e aí depois ela foi para a cidade grande, né? E aí esse contraste entre o campo e a cidade é que moveu toda a sua formação artística. Então a música dela tem um pouco da força da soul music e também tem a sutileza deliciosa da MPB. E aí tem um gostinho, gente, que vocês vão identificar, do folk, sabe? Aquela delicadeza de uma música gostosinha de ouvir. E aí, olha só, ela tem, lançou um álbum recentemente, que é o Seda de Casulo. E aí ela tem umas músicas muito gostosas, que vocês precisam conhecer o trabalho dela. Então eu vou pedir para vocês ouvirem um pouquinho com atenção, assim, para um pouquinho o que tá fazendo, e vão curtir essa música que eu selecionei para vocês iniciarem, assim, para conhecer o trabalho dela. É, o nome dessa música é Passarinho, tá? E aí, lançado recentemente, agora em maio, tá aí bombando nos streams. A MTV já tá tocando a música da Dora Sanches. E assim, ela tem uma maneira de cantar. Ela canta Caetano, ela canta algumas músicas assim, né? Dá a sua versão muito gostosa. Eu queria muito que vocês escutassem, tá bom? Então vamos curtir Dora Sanches cantando Passarinho.

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1: Que voz, né, minha gente? Eu acho que essa a gente vai ouvir muito ainda falar em Dora Sanches. Olha só, a gente vai entrar, mas já vai continuar falando, né? Mas a gente sempre deixa pro finalzinho a agenda cultural. A gente tá falando sobre isso, né? Desde que a gente iniciou o programa hoje, começando com o FIG, Festival de Inverno em Garanhuns, passando pelo Festival Pernambuco, Meu País. E olha, tá acontecendo no SESC o Festival Quariterê. Você sabe o que é isso? O Festival Quariterê, ele vai acontecer aqui no SESC, aqui em Caruaru, né? E começa no dia 29 de julho. Vai ser a abertura lá no Teatro Rui Limeira Rosal. Isso aí já é para você deixar, né, se programar para não perder o início, tá? Vai ter exibição a partir das 2 horas da tarde com um curta-metragem, tá? Vai ter roda de conversa, vai ter apresentação musical, né? Apresentação cultural. E olha só, o Festival Quariterê, ele é promovido pelo SESC já para celebrar o Dia da Mulher Negra Latino-Americana e Caribenha. E olha só, esse evento, além da parte cultural, né, claro, vai trazer debates, exibições e oficinas sobre a identidade negra e seus direitos. Sobre a identidade negra e seus direitos. Então, olha só, abertura na sexta, no dia 29 de julho. No dia 30 de julho, às 14 horas, vamos ter atividades na comunidade quilombola dos Carapotóis, né, que é uma zona rural aqui de Caruaru. E vai ter a palestra com uma amiga, uma colega, assistente social, Catiane Torres. Raízes e Direitos, as Mãos Quilombolas e a Luta por Políticas Públicas. E já no dia 31, finalizando aí, vai ter uma oficina a partir das 10 horas da manhã, Territórios de Saberes, Educação Quilombola, Pertencimento e Cultura Ancestral. Isso vai acontecer na biblioteca Álvaro Lins, lá no SESC, tá? E essa oficina é voltada para alunos do ensino fundamental. Então, olha só, conhecimento, saberes culturais, né, música, porque vai ter apresentações culturais também. E olha só, o Festival Quariterê, eles criaram uma playlist no YouTube. Basta você colocar Festival Quariterê no YouTube e você vai encontrar músicas, né? Uma playlist enorme com mais de 180 músicas de mulheres, de cantoras negras, latino-americanas e caribenha. E aí, eu vou deixar para o finalzinho do nosso programa, né? Que a gente já vai encerrando. Justamente duas músicas e duas mulheres fortes, né? Quem não ouviu falar de Elza Soares, que nos deixou há algum tempo, e ela sempre foi uma mulher que batalhou, né? Uma mulher negra e que estava sempre levantando a bandeira dessas classes menores, né? Não digo nem menores, mas classes que sempre sofreram muito preconceito da sociedade como um todo. Então eu vou trazer para vocês uma música dela que é Mulher para Mulher. E vamos ter também uma música de Maju, que tem uma voz poderosíssima também, que é a música, o lançamento Rainha de Copas. A gente vai fechar o programa com essas duas músicas, mas a gente vai trazer ao assunto agora que o programa Dança Comigo ele é realizado, né? 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Então é isso, a gente vai ficando por aqui. Quero agradecer a você que está aí do outro lado acompanhando, né? Mais uma edição aí do programa Dance Comigo. Hoje eu fui falando sobre todos esses festivais, toda essa parte cultural que está acontecendo. Que coisa boa, né? Chegou o inverno e a gente está tendo tantas opções maravilhosas. Semana que vem tem mais coisa aí pra gente falar. Já vai ter festival gastronômico de Itaquaritinga, onde vocês vão ter várias opções também. Então, a gente tem muita coisa pra gente divulgar aqui, pra vocês tomarem conhecimento. Então, eu quero agradecer a Suzy Valoá, essa lindona, que vai, vocês vão ficar, né, com o show dela, o programa dela, que é O Som do Brasil. Eu digo que é um show porque as músicas que ela escolhe, a playlist dela é muito deliciosa. Então, eu quero agradecer a você mais uma vez e me despedir. Finalmente, vocês vão ficar com essa música, com essas músicas dessas mulheres empoderadíssimas, a Elza Soares e a Maju, com Mulher pra Mulher e Rainha de Copas. Um beijo grande, até semana que vem. Obrigada, Julinho César, que fica aqui no apoio técnico do programa. Um cheiro, até semana que vem.

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2: Da Caruaru FM, 1:34.
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10: Boa tarde, Caruaru. Começa agora mais uma edição do programa O Som do Brasil, pela Caruaru FM. Eu sou a Suzy Valois e tô chegando para te fazer companhia até as 3 da tarde. Sejam todos bem-vindos. Começamos mais um programa, o melhor da MPB, só música de qualidade, com sua interação pelo nosso WhatsApp 98155-1049. Então fica à vontade, manda aí teu áudio, tua mensagem de texto, porque aqui você faz a programação. 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Vamos começar mais o melhor da MPB a partir de agora.
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1: Caruaru FM, a sua rádio. Você está curtindo até as 3 da tarde o melhor da música popular brasileira e seus intérpretes. Sejam todos bem-vindos.
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1: Caruaru FM, 2 horas.
0: Hora certa. 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
3: Na Caruaru FM, 2:03.
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3: Caruaru FM, essa é a sua rádio. Você tá curtindo o som do Brasil, o melhor da música popular brasileira, até às 15h. Eu sou a Suzy Valoar. E você pode fazer seu pedido musical pelo 981551049. Fica à vontade, você está curtindo o melhor da MPB.
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1: Caruaru FM, a sua rádio. Um excelente início de tarde para todos. Estamos curtindo o melhor da MPB na 104,9. Até às 3 da tarde.
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4: Na Caruaru FM, 2:31.
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1: Caruaru FM, a sua rádio. Chegamos ao final de mais um programa, O Som do Brasil. Quero agradecer a participação de todos. Uma excelente tarde. Vem aí na sequência O Que É Bom A Gente Rola com Anderson Marinho. Continua curtindo a Caruaru FM, faz aí seu pedido musical pelo 98155-1049. 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
3: Vamos começar com os resultados desta quinta-feira, Campeonato Brasileiro da Série A. O Botafogo empatou com Vitória em 0-0. O Corinthians venceu o Remo 3-0. Pela Série B, o Atlético bateu São Bernardo 2-1. O Atlético Goianiense venceu o Cuiabá por 1-0. Copa Sul-Americana, o Grêmio foi até altitude de La Paz e perdeu para o Bolívar por 3-2. Muitos jogos neste fim de semana. Nesta sexta-feira, 4 jogos, Campeonato Brasileiro Feminino de Futebol. Teremos América Mineiro e Santos, Flamengo e Grêmio, Internacional e Fluminense, Cruzeiro e São Paulo. Pelo Campeonato Brasileiro da Série A, a bola rola para 3 partidas. Atlético Paranaense e Internacional, Santos e Chapecoense, Vasco da Gama e Mirassol. Pelo Brasileirão Feminino, 2 jogos, Misto e Palmeiras, Bragantino e Atlético Paranaense. No domingo, complemento da 20ª rodada do Campeonato Brasileiro da Série A. Teremos 4 da tarde, jogo que a Rádio Nacional transmite, Cruzeiro e Botafogo, Bahia e Corinthians, 18h30, Flamengo e São Paulo, Grêmio e Fluminense, Bragantino e Curitiba. Às 7h30 da noite, a bola rola para Palmeiras e Atlético Mineiro, Remo e Vitória. Pela Série B, 4 jogos, Criciúma e Náutico, São Bernardo e Ceará, América Mineiro e Goiás, Londrina e Novo Horizontino. Pelo Brasileirão Feminino, 2 partidas, Corinthians e Vitória, Juventude e Ferroviária.
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1: A sua rádio agora, 3:01.
0: Hora certa, apoio.
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3: Muito boa tarde pra todo mundo que tá sintonizado nos 104,9 Caruaru FM, sempre a minha, a sua, a nossa rádio, hein? Tá começando mais uma edição do Cabo A Gente Rola, hoje sexta-feirona, 24 de julho, comigo, Andinho!
4: Ligado em você.
3: Ligado em você até às 5 no Cabo A Gente Rola. Quando o relógio bater 5 da tarde, a gente dá uma corrida básica lá no Top Hits. Hoje é dia de conferirmos as 15 mais bombadas da semana aqui na Caruaru FM, hein? 5 da tarde tem Top Hits pra você, bebê.
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3: Só pra você não esquecer o número de WhatsApp mais bombado do Brasil. 981-55-1049. Corre lá, pede teu som, tua música e oferece pra quem você quiser. Afinal de contas, bebê, aqui na Caruaru FM é você quem manda, né? Sempre. Sexta-feira tem aquela frasezinha mágica, né, filho? Pelo amor de Deus. O fim de semana da Caruaru FM está oficialmente aberto.
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3: Bora que Lili.

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criançada aí. Então vamos provar agora, hein? Todo mundo no três, batendo na palma da mão com a gente assim, ó. Um, dois,

feliz aí? Como é que eu acredito em felicidade, hein? Graças a Deus! E a galera que tá aqui na esquerda, que tá feliz, faz barulho com a gente assim, ó, quero ver. Um, dois, três, hey! E a galera que tá aqui na direita, que tá feliz também, faz barulho com a gente assim, vem, ó, quero ver, vai. Um, dois, três, hey! E a galera aí de trás, a galera do fundão aí! Alô, camarote! Vem assim, ó. Um, dois, três, hey! Um, dois, três. 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Quero ver, vai.

0: E aí, seus alienígenas? 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
1: É 100%!

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2: Na Caruaru FM, aí foi o som do Wesley Safadão, 100% muito louco. Musiquinha que pode ser o tema do nosso fim de semana, né? Agora tem que ser com responsa, viu, filho? Pelo amor de Deus. Se for beber, não dirige. Se for dirigir, não bebe. Né? Vamos ter responsabilidade na vida uma vez, né? Lá em cima, Luan Santana, Adrenalina, também a Neta, Sorriso Maroto. Indicação do Wesley, que tá aqui no centro, também Ivete, Jota Quest e Anderson Neif. Tua ex é uma delícia. Cuidado que hoje é tudo filmado, hein? Cuidado no Big Brother. Depois tá a bronca pra resolver aí, o B.O. E aí ninguém responde os B.O., né? Pelo amor de Deus. 981-55-1049.
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2: Adoro, o Wesley tá aqui no centro curtindo, tem também a Débora que tá no Divinópolis, o Paulo Luiz tá no José Carlos de Oliveira, tem a Fernandinha que tá na 15 de novembro, ela pediu a duplinha mais aposentada do Brasil, Jorge Matheus. Além Jorge Matheus, cadê a Dani Souza, hein? Disseram a mim aqui que a Dani Souza está na fila do Allianz Parque, que não é mais Allianz Parque, é Nubank Parque. Lá em São Paulo, está na fila para o show da Xuxa. Existe show da Xuxa ainda, produção? Para mim já tem acabado faz tempo, hein? Não é da minha época, né? Eu sou de Faustão pra cá, mas... Tem show da Xuxa ainda, fio? Pelo amor de Deus. Será que a Dani tá com as duas xuxinhas na cabeça? Quem também tá comigo aqui, o Rafinha tá no Petrópolis curtindo muito. Tem o Wellington, tá no bairro do Vassoural. A Tati tá no Petrópolis. Também a Juliana tá lá no bairro Agamenon. E o Paulo Luiz tá no José Carlos de Oliveira.
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1: Na sua rádio agora faltando 26 para as 4.
0: Hora certa, apoio.
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2: Estamos de volta com o que é bom, a gente rola, na minha, na sua, na nossa, Caruaru FM. Tardezinha marota de sexta-feirona. E a gente curtindo as melhores na melhor, né? Agora é hora de uma dica esperta, hein?
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2: 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A gente vai curtir o stand-up e depois, só Deus sabe, né?
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2: A gente agora vai pra indicação do Rafinha! Tá no Petrópolis e pediu! Thiago Soares, aumenta!
5: Rima!

0: obrigado, Xande!
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1: Os Estados Unidos vão aplicar uma nova tarifa adicional de 12,5% contra o Brasil por suposta falta de fiscalização do uso de trabalho forçado na produção de bens. A União Europeia e outros 58 países também foram retaliados pelos Estados Unidos, com base em uma mesma investigação do Escritório de Representantes de Comércio norte-americano. A medida passa a valer já a partir desta sexta-feira, com regras de transição para mercadorias que estiverem em trânsito. Essa tarifa se soma a outras já aplicadas pela Casa Branca contra diversos países. Estão isentos da taxação produtos considerados essenciais para a economia dos Estados Unidos. Na semana passada, o Brasil tinha sido alvo de tarifas de 25% contra milhares de produtos. Em nota, o governo brasileiro rechaçou a decisão dos Estados Unidos. Também afirmou que o Ministério do Trabalho e Emprego do Brasil prestou explicações e forneceu vasta documentação sobre a atuação do país para coibir exportações de bens produzidos por trabalho forçado. Após o anúncio em entrevista à Band News, o ministro da Fazenda, Dario Durigan, afirmou que a nova tarifa não tem justificativa.
2: Essa tarifa de 10 para alguns países, 12,5 para outros, pega 99% das importações para os Estados Unidos, o que me faz concluir que é um mero expediente para substituir aquela tarifa anterior que caiu na Suprema Corte dos Estados Unidos. O próprio presidente Trump disse então que daria um jeito de fazer a tarifa voltar. Deram um jeito, não tem justificativa, mas deram um jeito de, na marra, colocar a tarifa, nesse caso, todas as grandes economias do mundo, inclusive o Brasil.
1: O Brasil tipifica como crime não apenas o trabalho forçado, mas jornadas exaustivas, condições degradantes de trabalho e restrição de locomoção. Segundo o governo, o país responsabiliza empresas e indivíduos aplicando multas severas, além de manter o cadastro de lista suja de empregadores. A nota informa que, tendo em vista o caráter completamente arbitrário e injustificado das tarifas anunciadas contra o país, o governo brasileiro vai iniciar imediatamente os trâmites para acionar os instrumentos previstos na Lei de Reciprocidade.
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1: Na sua rádio, 4 horas, 4 minutos.
2: Hora certa. 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
2: Na Caruaru FM, o que é bom, a gente rola mesmo e de verdade, né não? Aqui tem blá blá blá não, fio, é música o tempo todo. Agora a gente vai conferir o que teremos no Caruaru da Sorte, preste atenção.
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4: Na sua rádio 4:34.
0: Hora certa. 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
2: Na Caruaru FM, você curtiu O Que É Bom, a Gente Rola nesta sexta-feira, homem. Já já tem Top Hits e as 15 mais bombadas da semana aqui na Caruaru FM. Tô te esperando depois do intervalo. Fica aí.
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0: Nacionais do Petróleo. O pagamento é feito por meio da Agência Nacional do Petróleo, Gás Natural e Biocombustíveis. A iniciativa é para reduzir os impactos da guerra dos Estados Unidos e Israel contra o Irã sobre os preços dos combustíveis em todo o mundo. O Brasil chegou a sinalizar que poderia encerrar o subsídio da gasolina neste mês, após o anúncio de um acordo prévio entre os Estados Unidos e o Irã no mês passado. No entanto, o presidente norte-americano Donald Trump anunciou que o acordo com o Irã havia falhado e o conflito voltou a pressionar o mercado internacional de petróleo. Após registrar queda, o barril do petróleo tipo Brent voltou a ultrapassar $100 nesta semana, o maior valor em 2 meses. Além dos subsídios oferecidos pelo Brasil, na semana passada o Conselho Nacional de Política Energética autorizou o aumento da mistura obrigatória de etanol anidro na gasolina para 32%. Mas biocombustível ajuda a reduzir a dependência da gasolina derivada do petróleo. A medida vale por 180 dias.
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11: Caruaru FM agora 5:04.
12: Hora certa, apoio.
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11: Está começando mais uma edição do Top Hits hoje, sexta-feirona. É dia da gente conferir a

0: 15 mais bombadas da semana aqui na sua rádio, hein? A gente abre com a 15ª mais pedida da Caruaru FM.
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0: Faltando 16 para as 6 da sua rádio, hein?
1: Hora certa. 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
1: Na Caruaru FM, aí foram as 15 mais bombadas da semana, aqui na Caruaru FM, hein? A gente vai ficando por aqui, lembrando que eu tô de volta amanhã no Samba VIP, ao meio-dia, hein? Tá chegando mensagem de paz, logo após Balada Sertaneja e depois as notícias de Brasília com a Voz do Brasil. Continua na Caruaru FM, até amanhã!
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0: Está no ar a Voz do Brasil. As notícias do governo federal que movimentaram o país no dia de hoje.
1: Olá, boa noite.
2: Boa noite para você que nos acompanha em todo o país.
1: Sexta-feira, 24 de julho de 2026.
2: E vamos aos destaques do dia.
1: Atenção, entregadores e mototaxistas.
2: A partir de segunda-feira, você pode negociar um novo veículo com juros mais em conta. Pablo Mundim.
3: O programa permite financiar um veículo zero quilômetro, como bicicleta elétrica, ciclomotor, motoneta, moto elétrica ou moto flex.
1: Proteção de mulheres na internet e enfrentamento da violência no ambiente digital.
2: Plataformas devem retirar em até 2 horas conteúdo íntimo não autorizado.
1: E está proibido o uso de inteligência artificial para criar imagens íntimas falsas.
2: É o que prevê o decreto que entrou em vigor esta semana, Luana Karen.
4: A norma engloba crimes e outros atos ilícitos praticados com o uso da internet que provoquem sofrimento físico, psicológico,

0: começa na próxima segunda-feira, dia 27 de julho.
1: Nesta fase, a liberação do financiamento dependerá da análise feita pelas instituições financeiras.
2: Os trabalhadores que usam motocicletas e bicicletas como instrumento de trabalho terão um pouco mais de tempo para dar início à segunda fase da linha de financiamento do programa Move Brasil. As operações, que começariam em 13 de julho, foram adiadas para o dia 27 para a conclusão de testes tecnológicos e operacionais entre os sistemas dos bancos e do programa, explica o Alice Moreira, secretário de Desenvolvimento Industrial, Inovação, Comércio e Serviços.
3: Nós fizemos uma prorrogação do programa para que isso estivesse garantido. Por quê? Porque com o fundo garantidor, não significa dizer que o trabalhador com problema de inadimplência, por exemplo, vai ter acesso a esse crédito. Mas melhora, por exemplo, a pontuação, as condições de score dos trabalhadores para ter acesso ao crédito.
2: A linha de crédito é destinada a entregadores ciclistas e motociclistas, motofretistas e mototaxistas. Tanto os que trabalham por aplicativos, quanto os que têm vínculo formal de emprego. O programa permite financiar um veículo zero quilômetro, como bicicleta elétrica, ciclomotor, motoneta, moto elétrica ou moto flex. A contratação do financiamento continua dependendo da análise de crédito feita pela instituição financeira. O financiamento tem prazo de até 48 meses para pagamento e carência de 2 meses. As operações contam com parte da cobertura do Fundo Garantidor de Operações, o FGO, como destaca o secretário de Desenvolvimento Industrial, Inovação, Comércio e Serviços, o Alice Moreira.
3: A utilização do fundo garantidor vai mitigar o risco de crédito. Então a gente vai ter uma cobertura de 50% da receita e 100% da operação. Com Banco do Brasil e Caixa Econômica operando essas linhas de crédito, assim como outros bancos que se habilitarão ao programa. A taxa de juros para os homens é de 12,5% ao ano. A taxa de juros para as mulheres é de 11,5% ao ano.
2: Aqueles que não se habilitaram ainda podem fazer a solicitação, mas precisam cumprir alguns requisitos. É preciso ter CNH categoria A, estar cadastrado em aplicativos de transporte ou entrega há pelo menos 6 meses, com no mínimo 100 corridas ou entregas feitas, ou trabalhar com carteira assinada há pelo menos 6 meses. Em seguida, o trabalhador deve acessar o endereço movebrasil.sistema.gov.br e fazer a inscrição utilizando a conta Gov. Em até 5 dias úteis, o sistema informa se a solicitação atende aos critérios do programa. Com isso, os trabalhadores com participação confirmada poderão procurar a Caixa Econômica Federal, o Banco do Brasil ou outras instituições financeiras habilitadas para facilitar o crédito. Reportagem Pablo Mudim.
0: Após a divulgação de 2 taxas adicionais impostas pelos Estados Unidos a produtos brasileiros, o governo informou como isso afeta o país.
1: Levantamento feito pelo Ministério do Desenvolvimento, Indústria, Comércio e Serviços apontou que 52,7% das exportações brasileiras para os Estados Unidos não estão alcançadas pelas sobretaxas.
0: Nessa categoria estão, por exemplo, café, carnes, ferro fundido, aeronaves, suco de laranja, frutas, vários produtos químicos e a maior parte das exportações de celulose.
1: De acordo com o Ministério, com base no comércio bilateral de 2024, estima-se que aproximadamente 23,1% das exportações ao país norte-americano estejam sujeitas às novas sobretaxas.
0: Agora é lei. Mulheres poderão usar aerossol de extratos vegetais, conhecido como spray de pimenta, para autodefesa.
1: A norma foi publicada hoje no Diário Oficial.
4: Foi sancionada nesta sexta-feira a lei que autoriza em todo o país a comercialização, a aquisição e a posse de aerossol de extratos vegetais, conhecido como spray de pimenta, para a autodefesa das mulheres. Para comprar o produto, elas terão que cumprir algumas exigências, como ter idade mínima de 18 anos, apresentar documento com foto e o comprovante de residência e declarar que não possui condenação por crime doloso com violência ou grave ameaça. O dispositivo pode ter capacidade máxima de 50 ml e pode ser usado apenas para repelir agressão injusta, atual ou iminente. Ele é classificado como um instrumento de menor potencial ofensivo e deve ser composto por extratos vegetais regulamentados pela Anvisa. O aerossol deverá ser de uso individual, intransferível e não poderá conter substância letal

0: ou que cause intoxicação permanente. A comercialização será fiscalizada pelo Poder Executivo e os comerciantes deverão manter o registro das vendas por 5 anos e orientar as compradoras sobre o uso correto do equipamento. A nova legislação ainda cria o Programa Nacional de Capacitação em Defesa Pessoal e Uso de Instrumentos de Menor Potencial Ofensivo para Mulheres. A ideia é oferecer orientações sobre legítima defesa e ações de combate à violência doméstica. Raquel Mariano, para a Voz do Brasil.
1: E já estão em vigor novas regras para proteger as mulheres do ambiente digital.
2: O decreto publicado nesta semana estabelece diretrizes para prevenir e combater os crimes cometidos ou facilitados pelo uso de tecnologias, incluindo conteúdos manipulados por inteligência artificial.
1: Confira agora na reportagem de Luana Karen.
3: A violência contra mulheres não conhece limites físicos e, cada vez mais, as agressões se espalham pelas redes sociais, aplicativos de mensagens e outras plataformas digitais. Para enfrentar esse cenário, entraram em vigor novas regras que reforçam a proteção das mulheres no ambiente digital e estabelecem responsabilidades para as plataformas de internet, como destaca a ministra das Mulheres, Márcia Lopes.
4: Toda vez que uma mulher se sentir ofendida, humilhada, com exposição de conteúdos íntimos não consentidos, ela imediatamente denuncia para a plataforma e a plataforma tem 2 horas para a remoção desses conteúdos. Caso contrário, responderá com multa, com outros tipos de controle pela Agência Nacional de Proteção de Dados do Ministério da Justiça.
3: O decreto define o que é violência contra a mulher em ambiente digital. A norma engloba crimes e outros atos ilícitos praticados com o uso da internet e de tecnologias digitais, que provoquem sofrimento físico, psicológico, sexual, político ou econômico. A delegada-chefe adjunta da Delegacia Especial de Atendimento à Mulher, de Brasília, Mariana Almeida, destaca que grande parte das vítimas são crianças e adolescentes.
5: Muitos desses casos têm acontecido com adolescentes, principalmente ali na faixa iniciando ali dos 10, 11 anos de idade, que é o que, quando a gente acredita que elas passam a ter um acesso ao celular um pouco mais livre, né? E aí a gente vê, infelizmente, esses casos em que essas meninas são cooptadas através desses, até mesmo de chats de jogos, né?
3: Uma das principais mudanças trazidas pelo decreto é a obrigação das plataformas digitais de agir com rapidez. Nos casos de divulgação de imagens ou vídeos íntimos sem autorização, o conteúdo deverá ser retirado do ar em até 2 horas após a notificação. As empresas terão ainda que oferecer canais gratuitos e de fácil acesso para denúncias, acompanhar cada caso e divulgar informações sobre a Central de Atendimento à Mulher, o Ligue 180. A delegada-chefe adjunta Mariana Almeida destaca que muitas vezes, por estar atrás de uma tela, o criminoso acredita que pode sair impune.
5: A internet, ela deixa rastro. Então, nós temos, sim, meios, nós temos mecanismos de, através desses rastros, né, que são deixados ali, é possível, sim, responsabilizar esses agressores que tentam ali se valer desse anonimato para praticar esses crimes contra as mulheres.
3: O decreto também trata de um problema cada vez mais comum, o uso da inteligência artificial para criar imagens ou vídeos falsos de nudez ou conteúdo sexual envolvendo mulheres. As plataformas deverão adotar mecanismos para identificar e bloquear esse tipo de solicitação. Outra novidade é a determinação para reduzir o alcance de ataques coordenados contra mulheres nas redes sociais, especialmente quando envolvem mulheres que exercem funções públicas ou têm grande exposição profissional, como jornalistas. A fiscalização ficará a cargo da Autoridade Nacional de Proteção de Dados. Casos de violência contra a mulher podem ser denunciados pelo Ligue 180, que funciona gratuitamente 24 horas por dia. Violações de direitos humanos também podem ser comunicadas pelo Disque 100. Reportagem Luana Karen.
2: Atualmente, a maior parte dos serviços públicos podem ser encontrados pela internet usando a conta GovBR.
1: Mais de 177 milhões de pessoas usam o GovBR e são mais de 13 mil serviços públicos digitais disponíveis.
2: O repórter Carlos Oliveira fala quais cuidados que temos que ter com a conta. Vamos ouvir.
6: O primeiro cuidado que você precisa ter com a conta GovBR é guardar a sua senha com o mais absoluto sigilo. Nunca compartilhe com ninguém. Tenha o mesmo rigor que você tem com a senha do seu banco. Outra coisa importante é aumentar o nível da sua conta GovBR para ouro, caso ainda não seja. Aí você pode fazer o reconhecimento facial, o que torna a identificação ainda mais segura contra possíveis fraudes. Habilite também a verificação em duas etapas. Com isso, toda vez que você entrar no GovBR, colocar o seu CPF e senha, o aplicativo GovBR vai gerar um código. Só depois que digitar esse código é que você terá acesso à plataforma. A verificação em duas etapas vai funcionar se você tiver a conta GovBR de nível prata ou ouro. Você ainda pode fazer a gestão dos dispositivos que acessam sua conta GovBR. Essa ferramenta permite o monitoramento de quais aparelhos e em que locais a sua conta foi acessada pela última vez. E o histórico da conta GovBR, do mesmo jeito, mostra todos os acessos, além dos atendimentos feitos na plataforma. Mais de 177 milhões de pessoas usam o GovBR e são mais de 13 mil serviços públicos digitais disponíveis. A plataforma abrange serviços federais, estaduais e municipais. Segundo o diretor do Departamento de Identidade Digital da Secretaria de Governo Digital do Ministério da Gestão, Hudson Mesquita, este ambiente do GovBR é seguro.
7: Não há registros de invasões ou de vazamento de dados na plataforma GovBR. O sistema possui diversas tecnologias e processos de monitoramento que garantem a segurança dos ambientes tecnológicos e a privacidade das pessoas.
6: Para saber como aumentar o nível de sua conta, fazer a verificação em duas etapas, habilitar a gestão de dispositivos, ver como baixar o aplicativo GovBR e tirar qualquer dúvida sobre a plataforma, acesse o site gov.br/conta. Também existem unidades de atendimento presencial do GovBR. Para saber se tem uma perto de você, acesse o site gov.br/presencial. Reportagem Carlos Oliveira.
1: Lidar com dinheiro não precisa ser um bicho de sete cabeças, e o aprendizado pode começar bem cedo na própria escola.
2: Para ajudar o ensino dentro das salas de aula, as secretarias de educação podem contar com material de apoio do FNDE. Saiba mais com Diego Freitas.
8: Secretarias estaduais e municipais de educação já podem acessar os materiais do projeto Educação Fiscal, Cidadania e Controle Social nas Escolas. Os conteúdos estão disponíveis no portal do Fundo Nacional de Desenvolvimento da Educação, FNDE. Os materiais podem ser utilizados em disciplinas, projetos pedagógicos locais e atividades de educação integral, observadas as definições de cada sistema de ensino. Segundo o Ministério da Educação, a proposta é apoiar o trabalho das redes da educação básica com conteúdos voltados à educação fiscal, ao orçamento público, à transparência e ao controle social. Os recursos pedagógicos e as informações sobre a adesão podem ser consultados na página do projeto, disponível em gov.br/FNDE. A adesão é voluntária. Diego Freitas, para a Voz do Brasil.
1: Termina amanhã, dia 25, o prazo para o envio de contribuições sobre a educação bilíngue de surdos no país.
2: As contribuições serão usadas para consolidar as diretrizes nacionais desta modalidade, para um ensino mais inclusivo e de maior qualidade.
3: Podem participar professores, gestores, profissionais da educação e qualquer cidadão interessado no tema. O professor universitário Emiliano Aquino, que é também pai e sobrinho de surdos, destaca a importância da participação da sociedade em torno deste tema.
9: Essas opiniões da sociedade constituem uma das fontes que ajudam os conselheiros a pensarem e a deliberarem. É absolutamente fundamental para que a modalidade possa ter consequências nos sistemas de ensino, nas escolas.
3: A consulta pública vai embasar a elaboração das diretrizes curriculares nacionais da educação bilíngue de surdos, um norte para estados e municípios na expansão e na consolidação dessa modalidade de ensino. Alguns dos pontos abordados pelo documento são o uso da língua brasileira de sinais nas escolas, o ensino do português escrito como segunda língua, a formação de professores bilíngues e a produção de materiais didáticos específicos para estudantes surdos. Para contribuir, basta acessar a plataforma Brasil Participativo .presidencia.gov.br. Reportagem Thaís Antônio.
1: E você pode aprender inglês e espanhol pela internet na plataforma MEC Idiomas.
2: A ferramenta é voltada à aprendizagem do nível básico ao avançado.
1: Saiba como se inscrever com Thaís Vitória.
10: Uma plataforma gratuita para estudantes iniciarem ou complementarem o aprendizado em línguas estrangeiras. Esse é o objetivo do MEC Idiomas, que oferece cursos de inglês e espanhol por meio do portal mecidiomas.mec.gov.br ou de aplicativo. Para acessar a ferramenta, é necessário fazer login com uma conta gov.br. O usuário deve escolher o idioma que quer aprender. Em seguida, pode realizar o teste de proficiência disponível, que avalia o grau de conhecimento, ou iniciar diretamente pelo nível básico. Depois, é só começar as aulas, realizar os exercícios propostos e avançar pelas unidades do curso. As aulas são organizadas em 6 níveis de aprendizado. Cada um deles reúne de 4 a 6 módulos, contendo entre 10 e 15 aulas. No total, estão disponíveis cerca de 800 aulas. Ao concluir um nível, o estudante recebe um certificado. Thaísa Vitória para a Voz do Brasil.
2: As férias de julho estão na reta final e o fim de semana promete ser de praias, piscinas, rios e lagos para crianças e adolescentes.
1: Mas, para garantir que a diversão não vire tragédia, a atenção com os pequenos precisa ser redobrada.
2: É amanhã, dia 25 de julho, é o Dia Mundial de Prevenção do Afogamento, uma data que reforça cuidados simples e que podem salvar vidas.
1: E a repórter Graziele Bezerra mostra o que pais e responsáveis devem fazer para proteger a garotada.
3: A babá Cassiane de Freitas aproveitou os últimos dias de férias para levar a filha Ruth Esther, de 8 anos, para brincar e nadar no Lago Paranoá, em Brasília. Mas em nenhum momento da brincadeira desviou a atenção da menina. Era um olho na cria e o outro também.
11: Ia ter bastante atenção, né? Porque criança cega a gente. Eu tenho muito medo também, por isso que eu deixo ela só no raso mesmo, porque a água é traiçoeira, né?
3: Nadar no lago é uma das brincadeiras preferidas da Ruth, que está sempre atenta para evitar acidentes na água.
12: Eu brinco de peixe, porque eu amo nadar. Eu tomo cuidado para mim não afogar, porque eu sou inteligente.
3: O Davi Lucas, de 13 anos, também aproveitou os últimos dias de férias na água, mas tudo com muita atenção e cuidado.
13: Eu sei nadar, mas não sou aquela pessoa que nada muito bem. E aí, de vez em quando, eu uso boia. Mas como aqui eu tava com meu pai, né? Ele tava tendo atenção e me olhando.
3: Dados do Ministério da Saúde apontam que dos cerca de 72 mil afogamentos ocorridos no Brasil entre 2010 e 2023, mais de 13 mil foram de crianças e adolescentes de 0 a 14 anos. Para os pequenos, entre 1 e 4 anos, essa é a segunda maior causa de mortes acidentais no país. E o afogamento em águas naturais, como rios e lagos, foi o mais frequente. Segundo o sargento Flávio Rosa, do Grupo de Operações Aquáticas do Corpo de Bombeiros do Distrito Federal, existem cuidados que precisam ser adotados para evitar que a diversão seja substituída por tragédia.
14: Em afogamento, a gente fala que água no umbigo é sinal de perigo, uma criança deve estar a um braço de distância do adulto responsável. A responsabilidade sobre a criança é do próprio responsável e não delegar isso jamais. Existe um tipo de boia que é o mais eficaz, que é ela que vai no tórax da criança e vai nos braços. Mesmo com equipamento, a criança deve estar sob observação.
3: Para os adultos, o alerta do sargento é: se beber, não mergulhe.
14: Mais de 70% dos afogamentos têm influência da bebida alcoólica. Bebeu, interessante que não entre na água.
3: O Brasil tem uma política nacional de redução da morbimortalidade por acidentes e violências. O plano estabelece diretrizes para prevenir mortes e ferimentos causados por acidentes no país.
0: Entre as diretrizes dessa política está a promoção de práticas e comportamentos seguros e saudáveis para evitar que os afogamentos acabem em morte ou lesões físicas, como explica a médica do Hospital Universitário de Brasília, Thaís Mendonça Barbosa.
15: É importante que a gente determine quem é o guardião da vez, né? Quem que vai cuidar daquelas crianças que estão próximas à água e que essa pessoa tenha atenção total naquilo. Claro que saber nadar diminui o risco, mas a gente tem que lembrar que ele não elimina, né? Brincadeiras na água, essa criança pode engolir a água, ela pode bater a cabeça num salto. Por isso que mesmo crianças que sabem nadar precisam estar sob supervisão e a gente lembrar que tudo acontece em questão de segundos, né?
0: O socorro imediato pode salvar vidas em caso de afogamentos. As ocorrências devem ser comunicadas ao SAMU no 192 ou aos bombeiros no número 193. Reportagem Graziele Bezerra.
2: E hoje, sexta-feira, Luciana, tem dica para o final de semana. Que tal assistir de casa um filme brasileiro?
1: Acho uma ótima ideia, Ellen. E a dica que quem vai dar sou eu. É a plataforma pública de streaming Tela Brasil, que tem mais de 550 opções de produções.
2: É, além de produções infantis, tem alguns indicados ao Oscar, como O Que É Isso, Companheiro? E clássicos como Deus e o Diabo na Terra do Sol, de Glauber Rocha.
16: A produção nacional de cinema está disponível a qualquer pessoa, em qualquer lugar, na palma da mão. É o Tela Brasil, primeira plataforma pública de streaming do audiovisual brasileiro. São filmes premiados, documentários, produções infantis, obras musicais e animações, entre mais de 550 títulos no catálogo. E o acesso é gratuito. Basta usar a conta gov.br. A plataforma apresenta ainda filmes brasileiros indicados ao Oscar, entre eles O Quatrilho, de Fábio Barreto, e O Que É Isso, Companheiro, de Bruno Barreto, além de sucessos de bilheteria, como Carandiru, de Hector Babenco, e Olga, de Jaime Monjardim. Também estão disponíveis clássicos do cinema brasileiro, como Deus e o Diabo na Terra do Sol, de Glauber Rocha, e A Hora da Estrela, de Suzana Amaral. Mais de 300 obras oferecem recursos como legendas descritivas, audiodescrição e tradução em libras. O aplicativo Tela Brasil está disponível para celulares e tablets com sistemas Android e iOS e na versão para computadores no endereço telabrasil.cultura.gov.br. Daniele Popov para A Voz do Brasil.
1: As agências do INSS terão mais de 13 mil vagas de atendimento nesse fim de semana em todas as regiões do país.
2: Os atendimentos serão destinados à realização de perícias médicas e avaliações sociais, etapas obrigatórias para concessão de benefícios.
1: Para ser atendido, o cidadão precisa agendar pelo site ou aplicativo Meu INSS, ou então pelo telefone na central 135.
2: E essas foram as notícias do governo federal.
1: Uma realização da Secretaria de Comunicação Social da Presidência da República.
2: Com produção da empresa Brasil de Comunicação.
1: Fique agora com as notícias do Poder Judiciário e do Congresso Nacional. Boa noite e um bom fim de semana.
2: Boa noite e até segunda-feira.
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19: No Tribunal Constitucional de Portugal, o presidente do STF defende criação de rede de cortes constitucionais em defesa da independência judicial.
20: Para o STJ, é assédio de consumo a visita não solicitada a idosos para oferecer empréstimo consignado.
19: Tribunal Superior do Trabalho apoia a campanha de combate ao tráfico de crianças e adolescentes pela internet.
20: Boa noite, eu sou Marcela Luiz.
19: E eu sou Walter Lima.
20: O presidente do Supremo Tribunal Federal, ministro Edson Fachin, defendeu nesta sexta-feira, em Lisboa, a criação de uma rede de cortes constitucionais da América Latina, do Caribe e da Península Ibérica.
19: A proposta foi apresentada durante uma visita institucional ao Tribunal Constitucional de Portugal, com o objetivo de fortalecer a cooperação entre os tribunais na defesa da democracia, do Estado de Direito e da independência do Judiciário. Marcelo Della Libera.
4: O presidente do Supremo fez um balanço da agenda de sexta-feira em Portugal e destacou os avanços nas relações entre as instituições de justiça dos países de língua portuguesa.
21: Tivemos dois encontros muito produtivos. O primeiro com o Conselho Superior da Magistratura de Portugal, no qual discutimos integrações institucionais muito importantes. O segundo encontro que tivemos foi com o senhor presidente do Tribunal Constitucional Português e nós levamos a ele a nossa preocupação para criar e desenvolver uma rede na comunidade dos países de língua portuguesa de defesa da autonomia e da independência judicial.
4: Durante a agenda, também foi anunciada a primeira edição do curso Justiça 4.0. A formação será realizada em novembro no Supremo Tribunal Federal e reunirá representantes da comunidade dos países de língua portuguesa.
20: Para o STJ, é assédio de consumo a visita domiciliar de correspondentes bancários a aposentados e pensionistas do INSS sem solicitação para oferecer empréstimos consignados.
19: Essa prática é proibida pelo Código de Defesa do Consumidor. Fátima Uchoa.
22: O Ministério Público do Maranhão ajuizou ação civil pública após denúncias de assédio de consumo em Timbiras. A terceira turma do STJ manteve a decisão da Justiça Maranhense que condenou instituições financeiras a não realizarem visitas à casa de idosos para oferecer empréstimos consignados quando o serviço não tiver sido solicitado. Segundo a ministra relatora Nancy Andrighi, considerando a hipervulnerabilidade do idoso, a visita domiciliar não solicitada reduz drasticamente a margem de reflexão, pressionando a aceitação imediata do serviço.
20: Tribunal Superior do Trabalho apoia campanha de combate ao tráfico de crianças e adolescentes pela internet.
19: Este ano, a iniciativa foca na conscientização sobre os riscos das redes sociais. Marla Lacerda.
23: A campanha O Tráfico de Pessoas é Real quer conscientizar pais, mães, professores e sociedade sobre os perigos que sites e redes sociais oferecem. Um alerta sobre conversas aparentemente inocentes em ambientes virtuais, mas que, na verdade, terminam em aliciamento de vítimas. Mais de 3 milhões por ano. A campanha faz parte do projeto Liberdade no Ar, que desde 2022 conta com o apoio da Justiça do Trabalho na divulgação de vídeos e banners de conscientização.
20: Justiça determina que vereador de Joinville, em Santa Catarina, e outro réu removam vídeos ofensivos publicados em redes sociais.
19: A ação foi apresentada pelo Ministério Público Federal. Vanessa Pereira.
24: Segundo a ação, os vídeos publicados por um vereador de Joinville, em Santa Catarina, e por outro réu, contém mensagens discriminatórias e ofensivas contra moradores de comunidades periféricas, migrantes e beneficiários de programas sociais. Com isso, a Justiça Federal em Florianópolis determinou que os réus removam os conteúdos do ar em até 24 horas e que a empresa Meta retire os links das publicações do ar em até 48 horas, sob pena de multa.
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19: Boa noite.
20: E um bom fim de semana.
19: E até segunda-feira.
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26: Eu sou Humberto Pinheiro e estes são os destaques de hoje do Jornal do Senado, que começa agora. Acordo entre Mercosul e União Europeia é destaque da pauta internacional do Senado. Lei garante crédito a empresas afetadas pela crise do comércio externo. Aprovada pelo Senado, lei garante meia entrada na Copa do Mundo Feminina de 2027. Boa noite. O acordo de livre comércio entre o Mercosul e a União Europeia foi o principal destaque da pauta internacional do Senado no primeiro semestre. Após 26 anos de negociações, os senadores aprovaram o acordo provisório de comércio entre os dois blocos. A medida abre caminho para a formação de uma das maiores áreas de livre comércio do mundo, com um mercado de mais de 700 milhões de consumidores. Mais informações com o repórter Pedro Pincer.
5: O texto prevê redução de tarifas para 91% dos produtos importados pelo Mercosul e 95% dos produtos importados pela União Europeia. O acordo criará uma das maiores áreas de livre comércio do mundo, ligando os dois blocos em um mercado de mais de 700 milhões de pessoas. Entre os pontos positivos estão o aumento das exportações agrícolas, maior acesso a equipamentos e maquinários europeus, atração de investimentos e modernização industrial. A senadora Tereza Cristina, do Progressistas de Mato Grosso do Sul, deu mais detalhes sobre o tratado.
6: E o acordo, ele é muito amplo, ele trata de compras governamentais, investimentos, ele trata do setor financeiro, produtos do agro que vão ter acesso ao mercado europeu com alíquotas mais baratas e também o que nós vamos receber de lá. É uma coisa de mão dupla o acordo, não só o que nós exportamos e o que nós vamos importar de lá.
5: Outro acordo de livre comércio considerado importante foi o firmado entre o Mercosul e Singapura. Pelo texto, o país asiático concederá isenção tarifária imediata e integral à totalidade de produtos exportados pelo Mercosul. Já o bloco sul-americano se compromete a eliminar progressivamente, em até 15 anos, as tarifas incidentes sobre 95,8% dos produtos do país asiático, o que corresponde a 90,8% do total do valor atualmente importado. Outros tratados internacionais aprovados dizem respeito à proteção de direitos do consumidor em contratos do Mercosul e projetos de coprodução cinematográfica com a França e com a China.
26: Foi sancionada a lei que cria linhas de crédito para empresas afetadas pelas crises do comércio internacional. A medida prevê até 15 bilhões de reais em financiamentos para exportadores de outros setores da economia. O objetivo é ampliar o acesso ao crédito, preservar a competitividade das empresas brasileiras e reduzir os impactos de instabilidade no mercado externo. Repórter Patrícia Oliveira.
7: A nova lei busca reduzir o impacto do aumento das tarifas sobre produtos brasileiros. Poderão ter acesso ao crédito empresas da indústria, da agropecuária, da pesca, da aquicultura, da mineração e também cooperativas e associações. Os recursos podem ser usados para capital de giro, compra de máquinas e equipamentos e modernização da produção. O presidente da Comissão de Relações Exteriores, senador Nelsinho Trade, do PSD de Mato Grosso do Sul, defende a atuação coordenada das instituições brasileiras.
8: Precisamos entender se os instrumentos criados são suficientes para enfrentar uma situação como essa e, se necessário, discutir aperfeiçoamento, sempre com base em critérios técnicos e na proteção da economia brasileira.
7: O governo prevê que o novo tarifaço vai atingir 18% das exportações brasileiras para os Estados Unidos.
26: A Comissão de Constituição e Justiça aprovou neste ano um pacote de propostas voltadas à eficiência do Poder Judiciário, à modalidade administrativa, à segurança de servidores essenciais e à regulação de direitos civis. Entre as matérias estão o estabelecimento de barreiras contra a sobrecarga processual em tribunais superiores, a tipificação de novos crimes qualificados e o endurecimento das normas contra a lavagem de dinheiro no país. A reportagem é de Bruno Lourenço.
9: A Comissão de Constituição e Justiça votou neste primeiro semestre restrições para o uso de dinheiro em espécie para a compra de imóveis, a autorização para que servidores públicos sejam MEIs e iniciativa que define critérios objetivos para a concessão da assistência judiciária gratuita. Os senadores chancelaram ainda a regulamentação do chamado filtro de relevância para a admissão de recursos especiais direcionados ao Superior Tribunal de Justiça. O relator da matéria, senador Sérgio Moro, do PL do Paraná, enfatizou que o acúmulo de processos nas cortes superiores inviabiliza uma justiça de qualidade.
10: Porque o acesso em demasia aos tribunais superiores, pelo acúmulo,
3: de milhares de processos nessas cortes acaba dificultando a porta de saída. E o cidadão quer ver o final do processo.
9: A CCJ também aprovou no semestre a criminalização do exercício ilegal da medicina veterinária e o projeto que agrava as punições para crimes cometidos contra profissionais das áreas de saúde e de educação no exercício das funções. A comissão estabeleceu ainda regras de custódia compartilhada de animais de estimação em casos de dissolução conjugal, fixou o prazo máximo de 5 anos para regularização e reordenamento de fios aéreos em postes pelas empresas de telefonia e energia e assegurou a equiparação de direitos de agentes indígenas de saúde e de vigilância sanitária aos agentes comunitários.
26: Apesar de reconhecer que o acesso à educação foi ampliado nas últimas décadas, o senador Confúcio Moura, do MDB de Rondônia, lembrou que é preciso garantir permanência dos alunos nas escolas, evitando a evasão e que haja aprendizagem efetiva. Para que isso ocorra, argumentou, é necessário valorizar os professores. Confúcio Moura também destacou que a melhoria da educação depende da continuidade das políticas públicas relacionadas ao setor e da redução das desigualdades entre as regiões do país.
10: Já não se trata apenas de garantir acesso, temos que garantir a permanência do aluno na sala de aula, a aprendizagem efetiva do aluno, a formação que prepare o cidadão para a vida. É aí que está o segredo, o nó da questão.
26: A FIFA começou a receber o cadastro de interessados em comprar ingressos para a Copa do Mundo Feminina de 2027, que será realizada no Brasil. Lei aprovada pelo Congresso Nacional garante o direito à meia entrada para estudantes, idosos, jovens de baixa renda e pessoas com deficiência. O benefício vale para todos os jogos disputados no país e busca ampliar o acesso do público ao maior torneio do futebol feminino. Mais detalhes com Rodrigo Rezende.
11: O cadastro para receber informações sobre a compra dos ingressos para a Copa do Mundo Feminina de 2027 já começou. As informações estão no site fifa.com. A lei com as regras para a Copa de 2027, aprovada pelo Congresso, garante uma carga de ingressos com preços pela metade para estudantes, pessoas com mais de 60 anos e jovens de baixa renda com até 29 anos cadastrados no CadÚnico. O senador Romário, do PL do Rio de Janeiro, destaca que o evento de 2027 terá um legado importante e se aproveitará da estrutura construída para a Copa de 2014.
12: Estamos falando de jovens e crianças que certamente irão se inspirar com as atletas e com a festa nos estádios. Estamos falando também do turismo e dos recursos da economia que serão gerados.
11: 8 cidades brasileiras serão sedes da Copa do Mundo em 2027. São elas: Rio de Janeiro, São Paulo, Belo Horizonte, Recife, Fortaleza, Salvador, Brasília e Porto Alegre.
26: Com trabalhos técnicos de João Lira, o Jornal do Senado fica por aqui. Acompanhe agora as notícias do Tribunal de Contas da União e da Câmara dos Deputados. Boa noite e um bom fim de semana.
13: Minuto do TCU.
14: O Tribunal de Contas da União avaliou a política que busca garantir o acesso da população aos serviços postais em todo o país. O objetivo é assegurar que cartas e encomendas continuem chegando a todos os brasileiros, inclusive em regiões mais distantes. 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
15: Câmara aprova atendimento permanente para mulheres vítimas de violência.
27: Comissão limita a autoria de obra artística com uso de inteligência artificial.
15: Projeto prevê medidas para enfrentar os impactos climáticos nas escolas.
27: Plenário pode votar medida que impede fim repentino de jogos eletrônicos.
15: Boa noite.
26: já pode entrar na pauta de votações do plenário projeto que obriga empresas de jogos eletrônicos a avisarem antes de retirarem o produto do mercado. O repórter Antônio Vital tem os detalhes da proposta.
0: Tem o regime de urgência e pode ser votado no plenário da Câmara, projeto que pretende acabar com um dos principais motivos de queixas de jogadores de videogames, que é a retirada do produto do ar pela empresa desenvolvedora sem que haja um aviso prévio ou até mesmo a chance de manter o game em um servidor próprio, disponível para quem quiser. Hoje, diversos videogames vendidos no mercado, na verdade, não passam de uma licença que dá direito aos compradores a acessarem o conteúdo online, sem que o jogo possa ser baixado no computador. Isso significa que, quando a empresa decide retirar o produto do mercado, os jogadores que pagaram pela licença ficam sem acesso ao game. O projeto que ganhou o regime de urgência foi apresentado pela deputada Jandira Fegali, do PCdoB do Rio de Janeiro, e prevê obrigações para as empresas desenvolvedoras dos jogos. Obriga, por exemplo, que os consumidores sejam avisados com antecedência de 180 dias antes da retirada do produto e determina que os jogos fiquem disponíveis por pelo menos 2 anos antes de serem descontinuados. Os jogadores terão ainda o direito de serem informados se estão comprando um jogo que pode ser baixado no computador ou apenas uma licença para acesso online ao produto. Nesse caso, o fornecedor do jogo terá ainda que disponibilizar uma versão alternativa do jogo sem custos extras ou devolver o dinheiro pago, corrigido, quantia proporcional ao tempo de uso do produto. Segundo a autora do projeto, Jandira Fegali, as medidas foram sugeridas por comunidades de jogadores e complementam as regras do marco legal da indústria de jogos eletrônicos, uma lei aprovada em 2024. Além das obrigações das empresas, a proposta cria um fundo para a preservação e fomento dos jogos eletrônicos. Os recursos serão destinados à preservação, catalogação, restauração e disponibilização pública dos jogos nacionais considerados relevantes, o que será feito em parceria com o Instituto do Patrimônio Histórico e Artístico Nacional, o IFAM. O regime de urgência foi aprovado de maneira simbólica pelo plenário. O deputado Kim Kataguiri, do Missão de São Paulo, defendeu as medidas previstas para evitar que o consumidor compre uma licença achando que está adquirindo um jogo, mas ele criticou a criação do fundo.
1: Os jogadores não estão pedindo a criação de um fundo público, os jogadores não estão pedindo que o IFAM faça qualquer regulamentação. A demanda é simplesmente corrigir uma falha de mercado, assimetria de informação. A empresa sabe quando vai encerrar o servidor, a empresa sabe até onde vai manter as suas atividades, mas não esclarece isso para o consumidor. A empresa sabe que não está vendendo o jogo, a empresa sabe que está vendendo licença, mas não deixa isso claro para o consumidor.
0: O projeto proíbe a venda de qualquer jogo eletrônico que não possa ser utilizado pelo consumidor de forma independente após o encerramento do serviço, com exceção daqueles oferecidos por meio de assinatura, e desde que isso esteja claro no contrato. A punição para a empresa que não obedecer às regras é multa que pode ser de 1% do faturamento bruto ou R$500 mil. Com o regime de urgência, o projeto pode ser votado a qualquer momento no plenário da Câmara, sem passar pela análise das comissões permanentes da Casa. Rádio Câmara, de Brasília, Antônio Vital.
2: Previdência.
27: Sérgio Brito, do PSD da Bahia, pede urgência na votação do projeto que regulamenta a aposentadoria especial dos agentes comunitários de saúde e dos agentes de combate às endemias. Ele lembra que a medida beneficia mais de 400 mil profissionais e reconhece o trabalho realizado para melhorar a atenção básica.
4: Esses profissionais estão todos os dias nas ruas, enfrentando sol, chuva, doenças e situações de risco para cuidar da saúde da nossa população. Eles são a porta de entrada do SUS e merecem reconhecimento. O projeto garante uma aposentadoria mais justa, aos 52 anos de idade para os homens e 50 anos para as mulheres, com pelo menos 20 anos de efetivo exercício na função, além de assegurar integralidade e paridade nos benefícios.
26: Sérgio Brito lembra ainda que o texto estabelece regras para os servidores que exerceram parte da carreira em outras atividades. Para ele, a proposta representa um ato de justiça e fortalece o SUS ao valorizar os profissionais responsáveis pela prevenção de doenças e pelo cuidado das famílias.
2: Agricultura.
27: O governo federal editou uma medida provisória como parte do acordo com o Congresso e o setor agropecuário para buscar soluções para a dívida agrícola. A repórter Silvia Munhato traz mais informações sobre o texto enviado pelo Executivo.
2: A Câmara analisa medida provisória que autoriza a criação de linhas de crédito rural para recomposição de dívidas de produtores rurais e cooperativas afetados por eventos climáticos adversos ou pela redução nos preços de comercialização de seus produtos. O texto é fruto de um acordo entre o governo, representantes do setor e parlamentares, anunciado pelo presidente da Câmara dos Deputados, Hugo Mota. O deputado Alceu Moreira, do MDB do Rio Grande do Sul, da Frente Parlamentar da Agropecuária, disse que o setor teve que ceder nas suas reivindicações, mas que o acordo foi bom, porque sinalizou para a criação de um fundo garantidor que poderá reduzir custos de forma mais permanente.
16: Porque o fundo garantidor reduz o risco de quem financia. Se nós tivermos outro problema climático, o fundo garantidor vai conseguir indenizar as lavouras pela perda, o que significa dizer que o seguro agrícola que virá logo depois será muito mais barato, porque ele terá menos risco de indenização pela incidência do prejuízo.
2: Segundo o governo, a medida provisória deverá permitir a renegociação de mais de 100 bilhões de reais em dívidas, com um impacto anual nas contas públicas inferior a 4 bilhões de reais. Para ter acesso aos benefícios, produtores rurais e cooperativas devem ter registrado, entre 2019 e 2025, perdas em duas ou mais safras, que resultaram na redução de, no mínimo, 30% da renda bruta esperada. Os encargos financeiros ficarão entre 6% ao ano e 12% ao ano, dependendo do porte do produtor. O prazo de reembolso será de até 8 anos, com carência de 2 anos para o pagamento da primeira parcela do principal. A medida provisória ainda permite que os bancos prorroguem por até 30 dias o vencimento das operações de crédito de produtores que estavam adimplentes até o dia 14 de julho. Da Rádio Câmara de Brasília, Silvia Minhá.
17: Desenvolvimento Regional.
20: Projeto de Hildo Rocha, do MDB do Maranhão, obriga os estados e a União a informarem as câmaras de vereadores sobre a execução de obras e serviços nos municípios. Ele explica que a ideia é ampliar a transparência e permitir que os vereadores acompanhem investimentos feitos com recursos públicos.
21: O governo federal, eles têm executado obras diretamente nos estados e nos municípios. E os estados também, tem estado que até reforma de praça fazem. Entretanto, os vereadores, eles não têm acesso a essas informações. A União chega lá, o governo federal, através de algum órgão do governo federal, executa a obra e o vereador fica sem saber o que é que está acontecendo ali. Da mesma forma, o governo do estado chega no município, executa a obra e faz o serviço. E os vereadores ficam sem saber.
27: Pelo texto, devem ser repassadas informações como valor da obra, fonte dos recursos, prazos e identificação do órgão executor ou da empresa contratada. Hildo Rocha acrescenta que a medida prevê punição para quem deixar de comunicar as ações ao Legislativo Municipal.
17: Educação.
20: Avança na Câmara projeto que prevê medidas para enfrentar os impactos climáticos nas escolas. A repórter Júlia Lopes traz mais informações sobre a proposta.
22: A Comissão de Educação da Câmara dos Deputados aprovou um projeto que estabelece diretrizes para reduzir os efeitos das mudanças climáticas no ambiente escolar, como ondas de calor e chuvas intensas. A proposta prevê ações de adaptação e educação ambiental nas unidades de ensino, além de medidas para garantir conforto térmico em salas de aulas e áreas comuns. Para a autora do projeto, deputada Sâmia Bonfim, do PSOL de São Paulo, adaptar as estruturas das escolas às mudanças climáticas é fundamental.
23: As escolas elas precisam estar adaptadas para que o direito à educação seja assegurado, para que os alunos possam aprender e para que os trabalhadores da educação possam trabalhar, porque senão é inviável, é impossível. E aí o projeto propõe iniciativas e diretrizes para que haja mudança da estrutura, da arquitetura, instalação de ar-condicionados, ventiladores, arborização, ou seja, é uma meta mesmo, uma construção de escolas em que a infraestrutura considere as questões climáticas também.
22: No texto proposto pela relatora, deputada Silvia Cristina, do PP de Rondônia, haverá mudanças na Lei de Diretrizes e Bases da Educação para garantir que seja de responsabilidade do poder público realizar instalações escolares adequadas ao clima de acordo com cada região. Segundo a relatora, não é necessário alterar regras sobre o uso de recursos da educação. Ela explicou que os investimentos para a adaptação das escolas já podem ser feitos com base na legislação atual. dados do Censo Escolar de 2023 mostram que apenas 3 em cada 10 salas de aula da rede pública têm climatização. Isso significa que cerca de 70% ainda não contam com esse tipo de estrutura. Na rede privada, o índice de salas climatizadas chega a 47%. Ainda segundo o levantamento, cerca de 7.500 escolas não têm acesso à água potável e mais de 3.200 não contam com nenhuma fonte de água. Da Rádio Câmara de Brasília, Júlia Lopes.
27: O projeto que propõe medidas para a redução dos efeitos climáticos nas escolas ainda será analisado pelas comissões de Desenvolvimento Urbano, Finanças e Tributação e Constituição e Justiça.
5: Saúde. A Câmara aprovou e já encaminhou ao Senado o projeto de Jorge Sola, do PT da Bahia, que permite a dispensa de licitação para aquisição pelo SUS de medicamentos da empresa brasileira de hemoderivados e biotecnologia, a Hemobras.
27: O deputado explica que a medida agiliza o acesso aos produtos, reduz entraves administrativos e fortalece a produção nacional. Jorge Sola acrescenta que a proposta garante o abastecimento do SUS e preserva o caráter público da produção desses medicamentos por meio da Hemobras.
6: É bom lembrar que a Hemobras produz hemoderivados a partir do plasma excedente coletado na rede de banco de sangue do SUS. E no Brasil, a nossa Constituição proíbe a comercialização do sangue e de todos os tecidos e órgãos. Então, não é possível uma empresa privada produzir hemoderivados no Brasil, porque sangue no Brasil não é mercadoria, sangue não pode gerar lucro. Por isso foi criada a Hemobras e por isso que a dispensa de licitação é extremamente coerente e necessária para o SUS.
5: Cultura. Comissão aprova projeto que limita a autoria de obras com uso de inteligência artificial. A repórter Sofia Peçanha tem os detalhes.
8: A Comissão de Ciência, Tecnologia e Inovação aprovou o projeto que estabelece que apenas pessoas físicas podem ser reconhecidas como autoras de obras literárias, artísticas ou científicas. A proposta, apresentada pelo deputado Jonas Donizete, do PSB de São Paulo, altera a Lei de Direitos Autorais. Na prática, o texto reforça que, mesmo quando há uso de ferramentas de inteligência artificial no processo de criação, a autoria só poderá ser atribuída a um indivíduo humano, independentemente do nível de autonomia da tecnologia utilizada. O relator da proposta na comissão, o deputado Davi Soares, do Podemos, de São Paulo, destacou que o uso de inteligência artificial deve ser equiparado a outras ferramentas usadas no processo criativo, como, por exemplo, pincéis e tintas utilizados por um artista plástico.
17: O uso das ferramentas de IA não pode ser considerado de forma diferente do emprego de qualquer outra ferramenta utilizada para a criação de obras, sejam elas físicas, analógicas ou digitais.
8: Segundo o projeto, a inteligência artificial pode ser usada como instrumento, mas não pode ser considerada autora de uma obra. Por exemplo, um escritor que utiliza um programa de IA para ajudar na elaboração de um texto continua sendo autor. Já conteúdos gerados automaticamente, sem participação criativa humana relevante, não terão autoria reconhecida. Na justificativa da proposta, o autor esclarece que a criação intelectual é um ato profundamente humano, que reflete a individualidade, a personalidade e a criatividade do autor. Atributos que sistemas de IA, por mais avançados que sejam, não possuem. O relator, o deputado Davi Soares, ressaltou que a medida pretende proteger os criadores e evitar impactos no mercado cultural, como a produção em massa de conteúdos automatizados e a concentração no setor devido ao rápido avanço tecnológico.
17: Entretanto, a velocidade da evolução desses sistemas, a massificação do uso, exige uma resposta legislativa mais rápida, sob pena de estar sendo criada uma insegurança no ambiente de trabalho de artistas para os negócios de editores.
8: Agora, o projeto que assegura a humanos os direitos autorais de obras produzidas com o uso de inteligência artificial segue para análise na Comissão de Cultura. Da Rádio Câmara de Brasília, Sofia Peçanha.
5: Justiça.
27: Paulo Soares, do Podemos de São Paulo, apresentou o projeto de lei que cria o crime de corrupção sistêmica na legislação brasileira. O texto prevê punições para agentes públicos envolvidos em esquemas ilegais de desvio de recursos do contribuinte.
18: É fundamental que a gente possa penalizar, criminalizar o que eu chamo de corrupção sistêmica. Ou seja, incluir no Código Penal um dispositivo que possa colocar na cadeia para valer desde o político, aquele com o mandato, até o seu assessor, que tenha participado de alguma maneira dos esquemas de corrupção. Ou seja, é o interlocutor que foi chamar um prefeito, um vereador, uma empresa terceirizada para fazer parte da esquema. Todos os agentes envolvidos nos esquemas de corrupção precisam ser penalizados e com cadeia. Inclusive, prevê penas pesadas, mais de 20 anos de prisão, no caso, por exemplo, de políticos com mandato.
20: Paulo Soares explica que o projeto amplia a responsabilização de todos os envolvidos em esquemas de corrupção e prevê penas mais rigorosas para esses crimes. Ele afirma que a proposta fortalece o combate à corrupção e aumenta a transparência na administração pública.
3: Segurança Pública.
27: A Câmara aprovou a oferta de canais de atendimento permanentes para mulheres vítimas de violência. A repórter Paula Bittar acompanhou a votação.
7: A Comissão de Constituição e Justiça da Câmara aprovou um projeto que determina a oferta permanente e gratuita de canais telefônicos e virtuais de atendimento para mulheres em situação de violência doméstica e familiar. O texto aprovado prevê que esses canais funcionem 24 horas por dia, todos os dias da semana, com profissionais capacitados para receber notícias de infrações penais, orientar as vítimas e encaminhá-las à rede de apoio. A proposta também estabelece que deverão ser elaborados relatórios mensais a partir dos dados coletados para subsidiar políticas públicas. A relatora do projeto na comissão, deputada Lídice da Mata, do PSB da Bahia, comentou a importância de reforçar a legislação de combate à violência contra mulheres.
26: Muitas vezes o primeiro pedido de ajuda acontece por telefone ou pela internet. Garantir que esses canais funcionem 24 horas por dia, todos os dias, de forma ininterrupta, faz com que a garantia, a proteção à mulher, ela possa ser efetiva. Que esses profissionais que funcionam nesses serviços sejam profissionais capacitados, significa ampliar o acesso à proteção e salvar vidas. Fortalecer a Lei Maria da Penha é reafirmar que o Estado não pode tolerar nenhuma forma de violência contra a mulher.
7: A proposta que determina a oferta permanente e gratuita de canais telefônicos e virtuais de atendimento para mulheres em situação de violência doméstica e familiar já pode seguir para o Senado, a menos que haja recurso para análise pelo plenário da Câmara. Da Rádio Câmara de Brasília, Paula Bittar.
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20: Eimon, do PT do Rio de Janeiro, apresentou projeto que obriga síndicos de condomínios a comunicar às autoridades casos de suspeita de violência contra mulheres, crianças, idosos e animais. O objetivo é ampliar o enfrentamento da violência nos espaços residenciais.
9: Nos condomínios, muitas vezes, a gente tem aquela expressão: em briga de marido e mulher, ninguém mete a colher. A gente se posiciona sim. Então, esse nosso projeto diz que, em caso de suspeita de violência contra mulheres nos condomínios, contra pessoas idosas nos condomínios, contra crianças nos condomínios e também violência contra animais, portanto, a violência pet, os síndicos desses condomínios, eles têm a obrigação de se reportar às autoridades para que as investigações sejam feitas, para a gente barrar esta violência.
27: Raymond argumenta que o projeto não transforma o síndico em agente policial, mas atribui a ele a responsabilidade de proteger os condôminos. Para o deputado, a medida facilita a atuação de órgãos de proteção, como conselhos tutelares, delegacias especializadas e serviços de assistência social.
20: Termina agora o Jornal Câmara dos Deputados, produzido pela Rádio Câmara, com trabalhos técnicos de Everson Nani e apresentação de Luciana Vieira e José Carlos Andrade. Uma ótima noite para você.
27: A Voz do Brasil está de volta na segunda-feira. Uma boa noite e um bom fim de semana.
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2: Era um ensolarado domingo, dia 16 de julho de
3: 1950. O Brasil vivia uma euforia jamais sentida em sua história moderna. A Rádio Nacional estava a postos para transmitir para todo o país a final da Copa do Mundo de Futebol. A partida seria em nossa casa, no Rio de Janeiro, no maior estádio do planeta.
2: Mais de 200 mil pessoas.

0: Logo depois, dois gols do Uruguai e o coração de milhões de brasileiros parava de bater por um segundo.
1: Corre, Guilla! Aproxima-se do gol do Brasil e atira! Gol! Gol do Uruguai, Guilla! Segundo gol do Uruguai! 2-1 ganha o Uruguai!
2: Até que veio o apito final. O silêncio sofrido com o maracanaço levou às lágrimas uma nação inteira.
3: O final da peleja. Terminou o jogo com a vitória do Uruguai. Uruguai, os campeões mundiais de futebol de 1950. Desolação natural da torcida aqui no estádio do Maracanã.
0: A Rádio Nacional estreia nas transmissões de uma Copa do Mundo de maneira trágica.
2: Mas, assim como a emissora nasceu tímida em 1936, para se tornar uma potência nas décadas seguintes, o destino reservava para o ano de 1958 a glória eterna para o nosso futebol.
0: E a Rádio Nacional, claro, estava lá. E Jorge Cury teve a honra de narrar para todo o país o primeiro gol de Pelé em Copas do Mundo, marcado no dia 19 de junho de 1958, na vitória do Brasil por 1-0 sobre o País de Gales pelas quartas de final do torneio na Suécia.
4: Cobra de sorte para Mazola. Mazola pela ponta direita. Puxa o centro até Didi. Cabeceia para Mazola. Para Pelé. Atirou Pelé. Gol!
2: E aí, no dia 29 de junho de 1958, veio a epifania aguardada há anos pela população brasileira. Com 5-2 sob a Suécia, a Rádio Nacional gritava com toda a força: somos campeões do mundo!
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4: Beleza, beleza, galera, vamos embora. Caruaru FM, a rádio rock da cidade. Victor Hugo por aqui, mais uma sexta-feira nesse Rock Life. Nossa, como foi sua semana? Eu espero que tenha sido ótima, porque aqui a gente vai encerrar essa sexta-feira com muita música pra você. Com certeza a trilha sonora de sua vida, as melhores músicas passam aqui na Caruaru FM, especialmente no Rock Life. Vamos embora então, começando logo com música esse primeiro bloco. Daqui a pouco eu tô de volta com mais música pra você.
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1: Beleza, galera? Vamos encerrando aí o primeiro bloco desse Rock Life dessa sexta-feira. Vamos embora então para um pequeno comercial. Daqui a pouco eu tô de volta.
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8: Beleza, galera? Caruaru FM, a rádio rock da cidade. Vitor Hugo por aqui, começando o segundo bloco desse Rock Life dessa sexta-feira. Como é que foi sua semana? Foi tudo certinho? Espero que sim, porque agora a gente vai encerrar e dar início ao final de semana com muita música, muito rock and roll pra você. Caruaru FM, a rádio rock da cidade. Fique esperto aí que daqui a pouco eu tô de volta.
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1: Beleza, galera? Vamos encerrando aí o segundo bloco dessa sexta-feira do nosso Rock Life. Caruaru FM, a rádio rock da cidade. Fica antenado então que daqui a pouco eu tô de volta.
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9: Beleza, beleza, galera. Vamos embora então. Caruaru FM, a rádio rock da cidade. Vitor Hugo por aqui, começando o terceiro bloco nessa sexta-feira desse Rock Life. Rock Life, um programa que sempre traz o melhor do rock and roll pra você. Viva o rock and roll, viva a boa música, como diria o Nietzsche, a vida sem música seria um erro. Então, não vamos cometer esse erro, né? Vamos aproveitar da melhor forma possível. Daqui a pouco eu tô de volta.
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